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0: Mudou o som, a batida. 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

0: Muito boa noite pra você. Como é que tá aí na sua segunda-feira, melhor segunda-feira do ano? Quem sabe? Eu tô torcendo pra que seja. Vanoni chegando, já com saudade de você. E vamos, por falar em saudade, matar a saudade de vários sons aqui. Topas? Então vem comigo, vem comigo, vem comigo. Até meia-noite, clássicos no ar. Vai começar. É tudo.
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0: É sobre isso, locutor.

0: botão pra você. Caixa de Soaiva, pra você chamar de sua. Que tal? Hashtag melhor segunda-feira do ano e pronto, já tá concorrendo. Boa sorte!
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Kings of Leon, essa daí é do ano de 2008. Parece que foi ontem, mas já são 18 aninhos, tá? Alguém tá fazendo aí a maioridade, né? Alguém que nasceu em 2008. Uma doideira, inclusive a música, né? Vem cá, em 2018, aliás, em 2008, é o

0: Smash Mouth, All Star, 10h27.
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0: O retorno do Primavera Sound de São Paulo já tem data para mexer com a agenda de quem ama um bom festival. A venda de ingressos começa nessa semana já, com acesso antecipado no dia 23 de julho para clientes do banco patrocinador e venda geral liberada em 28 de julho. O festival

0: volta do evento ao Brasil depois de 3 anos. Os valores ainda não saíram.
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0: Rádio Disney 10:28, boa noite!
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2: Boa noite, Rádio Disney. Boa noite, Van.
1: Boa
2: tudo
1: noite.
2: Bem, sua linda?
1: Melhor agora.
2: Cristiana, aqui da Zona Leste.
1: Oba.
2: Bora de que de abelha?
1: Só
2: vem
1: vamos.
2: Que eu te ensino como ser bem melhor.
1: Mandou um canta aí também.
2: Beijo,
1: junto.
2: Van. Ótima noite.
1: Amei.

0: Rádio Disney é toda com Linkin Park in the End. 11 em ponto. Já mandou sua hashtag melhor segunda-feira do ano? Ainda dá tempo. Temos uma horinha ainda de segunda-feira pra você fazer a sua segunda virar. Virar esse jogo aí, ó. No final do segundo tempo dá. Tá bom? Vai lá. Hashtag melhor segunda-feira do ano. Tem uma caixa de som Aiva te esperando. Que tal? Bom, né? Pra fazer o seu som aí, curtir a Rádio Disney, as suas músicas, levar pra onde você quiser. Hashtag melhor segunda-feira do ano. Vai lá, participa. 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

começa bem, né? Cada dia. Vambora, que tem música boa te esperando aqui. Inclusive, aumente o volume e manda a hashtag melhor segunda-feira do ano, que tá acabando. Faltam 58 minutos.

0: direto do Cancun Play Clocks. Muita música boa pra você nessa viagem no tempo, né? Que bom que você tá aí curtindo com a gente essa noite de segunda-feira, que pode ser, inclusive, a melhor segunda-feira do ano. Esse som é do ano de 2002, lembra disso? Som bacana demais do Coldplay, Clocks, música que participou da cerimônia de encerramento do maior campeonato de futebol do mundo. Você lembra o que aconteceu em 2002? Naquele ano o Brasil conquistava o penta da Copa e... diferente do que aconteceu esse ano, mas não vamos falar de... não vamos falar mais de futebol. E o filme brasileiro Cidade de Deus chegava aos cinemas. Deixa eu mandar beijo para Samuel de Goiânia, tá curtindo a Rádio Disney. Beijo, Balbal. Estou adorando a Rádio Disney. Balbal, de onde você tá ouvindo a Rádio Disney? Quero saber. Eliseu, manda abraço para meu amor que tá sintonizado, a Patrícia. Gabriel de Nova Iguaçu, sou fã da Rádio Disney e do meu filho Samir, que fofo.
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0: September Ends, 11 horas 27 minutos. Hashtag melhor segunda-feira do ano.
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0: João Bosco chegou aos 80 anos e acendendo uma canção que já nasceu delicada. Perfeição, lançada em 2009. Volta agora em nova leitura ao lado de Thiago York no álbum Amigos Novos e Antigos. Essa é uma união que chama atenção logo de cara. Um nome histórico da música brasileira encontra uma voz de outra geração na mesma faixa. A música tá no EP que abre esse projeto comemorativo e mostra que clássico não precisa ficar parado no tempo, não. Além de Thiago, o time de convidados do álbum tem Ivete Sangalo, Caetano Veloso, Chico Buarque, JP, Mestrinho e Zeca Pagodinho, entre outros, tá? E aí, qual artista da sua playlist merecia um dueto assim, misturando experiência e nova fase?
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0: Rádio Disney 11:28, boa noite! Hashtag melhor segunda-feira do ano, manda agora que dá tempo. Você tem aí alguns minutinhos pra

0: segunda-feira do ano. Então pronto, então é hora de cruzar os dedos porque a nossa segunda está na reta final. Apenas um minutinho e meio para acabar a nossa segunda. Temos aqui uma caixa de som Aiva, que já tem dona, e a dona é você, senhorita ou senhora. Ana Paula, do telefone final 7468. Ganhou, ganhou, ganhou, ganhou, ganhou. A melhor segunda-feira do ano, hein? Marca aí no calendário, 20 de julho de 2026. Foi a minha melhor segunda-feira do ano lá com a Rádio Disney. Ganhei um presentão muito especial. Não vou esquecer disso jamais. Tá bom, Ana Paula? Nossa produção vai fazer contato contigo. Valeu por participar, por acreditar. E ó, temos aí, ó, daqui a 7 dias mais uma segunda-feira. Se você não ganhou dessa vez, calma que muitas segundas-feiras virão.
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0: Rádio Disney, meia-noite. Vamos lá, terça-feira. Chega junto, chega mais. Vem que tem uma terça-feira maravilhosa pra gente. Você quer? Eu quero.

Rádio Disney, é tudo com Maná. E essa canção que é uma delícia, né? Viver Sin Nairi. Que bom que você tá aí, ó, curtindo a madrugada, sintonizado nos 91.3 da Rádio Disney. Eu

0: importante. Tá a fim de curtir o show do Harry Styles? Watermelon Sugar. Ah, então, bora. 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Todo dia tem ingresso pra você. O resultado sai sempre às 18 horas. Então você fica ligado, ligada, nesse horário pra ouvir seu nome. Ai, coração, faz chica, chica, bunte, né? Você e um acompanhante, tá? Importante dizer isso. 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
1: Bom, Rádio Disney é tudo com o Nath Roots, cantou junto.
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1: Chá comigo, vou contar aqui tudo pra você. Eu sou Keila Jimenez, que te conta várias fofoquinhas aí, mas vou te atualizar. João Bosco e Vinícius se uniram a Hugo e Guilherme em Ancorado. Faixa do projeto Deixa o Barulho. A música fala sobre a dificuldade de seguir em frente quando um amor anda ali, continua, aliás, ainda continua presente, né? O encontro das duplas valoriza o sertanejo romântico e deve mexer com quem já viveu uma história difícil de esquecer, quem nunca. Madoninha colocou mais energia na pista e liberou dois remixes de Love Sensation. As novas versões antes estavam disponíveis só em uma edição especial, né, de Confessions no iTunes. Agora as faixas já podem ser ouvidas em todas as plataformas de streaming. E o show ali, ó, do intervalo. Você curtiu?
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1: Isso aí, Rodolfo. A dupla lançou o álbum completo Impulso, que fecha um dos projetos mais importantes. O trabalho chega com 14 faixas inéditas e destaca a Amnésia como a música principal dessa nova fase. Os videoclipes também começam a ser liberados e o projeto segue ganhando novos capítulos até setembro.
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1: Disney, meia-noite e meia, madrugada maravilhosa, terçamos. Ó, ingressos Retrocom pra você que curte vibe, game anos 90, 80, hein? Participa, boa sorte, é tudo!

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0: Piesa Țintele do Jardim. Lui já ganhou. Vai ter game das antigas. Sim, tá bom, querido. Você vai levar acompanhante. Alguém aí, amigo do Vitor, já manda aquele WhatsApp. Cara, queria muito ir no Retrocon. Sabe onde tá vendendo ingresso? Manda essa. Vai que cola, né? Vai que cola.
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alô hoje pro nosso amigo Roca e nosso menino de ouro, Rian. Estamos aqui na Vila Sônia. Alô, Vila Sônia em São Paulo. E aí, tudo beleza? Vladimir, beleza, queridão? Juan, de Goiás, vocês são tudo. Obrigada pelo carinho. Quem mais com a gente? Ivan, e aí, beleza? Samira, da cidade de Patriarca, São Paulo. Beijoquinha pra você. Maria Elizabeth, freguesia do O, tá com a gente também. Fala, Glauco, tá curtindo a Rádio Disney? Milton, e aí, beleza? Ana Angélica, Belenzinho, São Paulo. A gente tá em todo canto. Maire Porã, Amandinha, boa noite, boa madrugada. Quem mais? Arielle, Vila Carrão, São Paulo. Que maravilha! Plantãozinho, né, Bárbara? Hoje no hospital, força guerreira. Vou botar um montão de música boa pra você curtir aí. E ó, encarar esse plantão de boa, tá? Carlos, aí eu recebi uma mensagem aqui, cadê? Verinha, um beijo pra você também. Ela foi tão fofinha, ela mandou uma mensagem tão carinhosa. Vou procurar pra agradecer a mensagem, que ela falou que quer ser uma locutora maravilhosa também. Eu me senti lisonjeada e vai ser, hein? Vai ser. Agarra nesse sonho e

0: Rádio Disney é tudo com pó no Vagalumes.
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0: O cinema de dezembro já tem dono. Presta atenção, Vingadores Doutor Destino acaba de ganhar um trailer de peso e entrou de vez na disputa pelo título de filme mais aguardado do ano. A prévia entrega o primeiro vislumbre oficial de Doom, coloca os X-Men no radar, traz de volta ninguém menos que Thor e Capitão América e faz cada segundo ter cara de acontecimento. Com a estreia marcada para 17 de dezembro, que parece longe, mas tá aí, tá bom? Nos cinemas brasileiros, o novo capítulo da Marvel já mexe com a contagem regressiva dos fãs. É daqueles lançamentos que tomam conta das conversas, dos grupos, das expectativas. Claro que você pode ver nas nossas redes sociais, @ Rádio Disney Brasil, dá um confere. Depois conta pra gente qual foi o momento do trailer que mais te instigou. Vai lá.
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0: Rádio Disney, 1h29, é terça-feira, 21 de julho. Cá estamos. 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Nosso avião, ó, vai decolar.

site aplicativo e Disney Plus. A gente tá num montão de lugar. Não é mesmo? É só colar com a Rádio Disney e levar a gente pra onde você for. Érica Brito do Acre foi a fofura que me mandou a mensagem super carinhosa. Érica, sucesso pra você, sua linda. Se joga, tá? Se joga. Quem mais? Mike Rodrigues tá com a gente. Queridão, Henry. Ó, tava sumindo, né? Mas tô de volta. Van, maravilhosa, saudade de passar madrugada trabalhando e ouvindo a melhor playlist do Brasil. Vem, meu filho, vambora. Sem enrolação, tamo aqui com você, sem pressa de... Olha, Carlos, aniversário, tem aniversariante aqui na nossa madrugada. Então, parabéns pra você. Carlos, felicidades, tá bom? Mais aplausos. Como vocês podem perceber, temos aqui uma equipe imensa só para aplaudir sempre que eu precisar. Muito obrigada pela sua companhia até aqui. Eu sou a Van Nunes. Estou de volta às 10 da noite. Desejo uma madrugada de buenas para você. Bem maravilhosa mesmo. Um plantão sossegado. E uma terça-feira linda, estupenda e com certeza com prêmios da Rádio Disney. Temperatura fica como nessa terça-feira em São Paulo? Sol e muitas nuvens à tarde, à noite o céu ainda fica com nebulosidade, mas não chove. Mentira, gente, isso aí.

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A terça-feira já começou, estamos nas primeiras horas desta terça. Que seja um dia abençoado, um dia lindo pra você, tá? Fica comigo, Serzinho da Madrugada, até às 5 da manhã.

0: tudo. Que sequência. Eu simplesmente adoro. Ó, coloquei o volume no máximo aqui dentro do estúdio pra ouvir essa sequência que ficou maravilhosa, né? Você curtiu? Então fica comigo que já já tem mais.
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Yeah. E aí, ser da madrugada, como é que você tá? Nós somos seres da madrugada, né? Eu e você. Você daí, trabalhando, com insônia, ou apenas ouvindo a Rádio Disney nessa hora tranquila? Fica comigo até às 5 da manhã.

aí, como é que você tá? Aqui é Júlia Almeida e a partir de agora a gente vai juntinhos até as 5 da manhã aqui na Rádio Disney. Uma madrugada inteira pela frente, hã? Eu costumo dizer que a gente é meio ser da madrugada, né? Tá aí pelas ruas, aumenta o volume e fica comigo até as 5. 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

0: Programadores da Rádio Disney, muito obrigada. Você gostou? Manda mensagem aqui pra gente falando o que você tá achando da programação dessa madrugada. E ó, daqui a pouco eu volto com mais.
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Bom dia, como você preferir, sabe por quê? Estamos aqui na madrugada Rádio Disney até às 5 da manhã e você fazendo companhia, trabalhando em casa, com insônia. Fica junto comigo.

Olá, tudo bem com você? Aqui é Júlia Almeida e a partir de agora a gente vai ficar juntinhos aqui na Madrugada Rádio Disney. Sim, aumenta o volume do rádio, te prometo uma viagem musical e muito boa companhia. Vamos juntos?

0: essa, né? Rádio Disney é tudo. Aqui Júlia Almeida. Daqui a pouco a gente volta com mais músicas.
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com a melhor programação musical e aquela companhia gostosa pra você aonde quer que você esteja. É, eu sempre falo, né? A gente é meio ser da madrugada, né? A gente vai junto até às 5 da manhã.

Bora, time da manhã! Terça-feira, então! Oi, oi, oi! 21 de julho de 2026, eu sou o Serginho, tô aqui pra te fazer aquela companhia pra você que tá indo pro trabalho. Pra escola ainda não, pra faculdade ainda férias também. Pra você que já tá no trabalho, pra você que acordou agora, vamos que vamos! Tamo aqui pra te fazer companhia, lado a lado, nessa terça-feira, que não está começando tão fria. Temos nesse exato momento 19 graus, daqui a pouco a previsão do tempo e eu já tô te esperando aqui. 943-99-9130, bora mandar aquele alôzão, dá aquele bom dia. É tudo!

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0: 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Deixa eu te falar da previsão do tempo pra hoje. Prometi previsão do tempo, vou falar previsão do tempo. Essa semana vai ser quentinha, viu? Vai ser quentinha, cai um pouco a temperatura no fim do dia, mas nada que precise daquele casacão que a gente usou na semana passada. Terça-feira, máxima de 27 graus, batendo quase 28 de sensação, mínimas de 16, é sol, sem nuvens. Amanhã já fica um pouco nubladinho, quinta-feira tem um pouquinho de chance de chuva, mas ainda nessa terça-feira a gente aproveita o calorzinho, hein?
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3: Pode ver, tá de boa,

0: 11:30. Sim, temos uma galera já marcando presença logo cedo aqui no nosso WhatsApp. Quem com a gente aqui logo cedo? Thalita indo pra treinar. Ô, Thalita, crossfit logo cedo? Você é aquela que fica correndo em volta do quarteirão? Que fica lá com aquelas cordas de crossfit? Que fica empurrando o pneu pra lá e pra cá? Bom treino pra você, tá bom? Ó, quem mais? Rafael aqui com a gente. Elaine, Carla. Quem mais aqui? Maurício, Yasmin, Ana de Minas Gerais, Aninha. Beijo pra você, Aninha. Cadê esse pão de queijo, hein? Daqui a pouco a gente tem pão de queijo aqui também, hein? Quem mais? Lavinha de São Paulo. Quem mais? Quem mais? Henrique tá aqui também. Ana Alice, o Juliano. Fala, Serginho! Ainda tô zoando todos os argentinos que posso por conta da final. Ô, meu querido. Eu também. É, quem mais aqui? Luiz também. Quem mais aqui marcando presença? O Edel indo para o aeroporto. Boa viagem, meu querido. Indo com a Rádio Disney. Depois baixa o aplicativo e ouve durante a viagem também, tá bom? Valeu. Todo mundo começando o dia com a Rádio Disney. Bom demais. Cada dia mais gente vindo aqui pra Rádio Disney. Bom dia.
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0: 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E aí, ó, essa semana tem showzão, hein? Showzão do Harry Styles. E, ó, ouviu o Harry Styles aqui na Rádio Disney? Sobe a hashtag Me Leva pro Show, hein? Os últimos ingressos estão com a gente. Os últimos ingressos. Você pode levar. Não vai pagar nada. Ainda vai com uma pessoa que você gosta muito. Bora! 943-99-9130. Ouviu o Harry Styles? Me leva pro show. É a hashtag premiada.
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0: Só decidindo o que vai fazer nesta terça-feira. Muito bom dia pra você, Suzana.
1: Bom dia, Serginho.
0: Suzaninha, como é que você tá, garota?
1: Olha, tô bem, sentada aqui, olhando pra você.
0: Ah, muito bem, como eu sou. Já começou o dia olhando coisa boa, então, e bonita. Time da manhã, hoje tá liberado, hein?
1: O quê?
0: Hoje está liberado dia da comida não saudável.
1: Que isso?
0: Hoje dia da comida não saudável, tá escrito aqui na tabela. Dia
1: não, nacional plena terça?
0: De plena terça. Tem que ser sexta, né?
1: Tem que ser sexta,
0: ou
1: pelo
0: sábado,
1: menos.
0: É. Dia nacional do garimpeiro também.
1: Certo.
0: É, amanhã é um dia que a gente não vai comemorar não, viu?
1: Não?
0: Não.
1: Amanhã não?
0: Dia mundial do cérebro.
1: A gente não tem, né?
0: Vamos comemorar o do dia comida não saudável melhor, viu?
1: Tá.
0: E ó, você que tá de férias, bora curtir um showzinho por nossa conta. Você que está no trabalho também, pensando no final de semana, bora curtir um showzinho. Par de ingresso pra Domingueira com o Belo.
1: Olha!
0: Dia 26 agora, Complexo Tempo.
1: Todo mundo tá querendo esse ingresso, hein? Então bora lá, hein, time da manhã.
0: Vamos que vamos aí.
1: 9...
0: 9
1: 4 3 9 9
0: 91
1: 30
0: ah. Ah.

0: Fábio, tendo em vista isso...
1: O quê?
0: Saiu lá nos Estados Unidos...
1: Nos States?
0: Nos States. Saiu a Argentina derrotada. Não, brincadeira.
1: Oh,
0: é, saiu lá nos States... Uma injeção que reduz o colesterol em até 66%. Colesterol ruim, evidentemente. Em até

0: ontem?
1: Tava no McDonald's que eu sei ontem, comendo o Big Mac.
0: Ah, é? Tava.
2: Bom dia, Serginho. Bom dia, Suzana.
1: Bom dia.
2: Silvio do Morumbi.
1: Fala, Silvão.
2: Dona Giovanni Gronch.
1: Giovanni Gronch.
2: Sentido Belenzinho.
1: Belém.
2: Agora aqui tá marcando 18 graus. Tá final bom. De placa 3 e 4, né?
1: Já
2: então tem que acordar mais cedo para ir...
1: Para o...
2: Para o Belenzinho.
1: Belenzinho.
2: Bom dia a todos.
1: Bate o sino, sino pequenino, sino de Belém.
0: De Belém.
1: Lá pro nosso bem.
3: Bom dia, Serginho. Bom dia, Suzana. Bom dia a toda a equipe aí da Rádio Disney. Eliseu Almeida que está falando.
1: Eliseu Almeida.
3: Estou circulando aqui pela região central de São Paulo.
1: Nome de avenida.
3: Vim de Itaquera, Eliseu. Peguei a Radial Leste, tudo sossegado.
1: Sossegadinho.
3: Não encontrei nada que desabonasse o meu caminho.
1: Muito bom.
3: Estava tudo muito bom, muito sossegado mesmo. É isso aí, férias escolares, tá bom? Mas como diz a Suzana, a tarde já tá congestionando o trânsito. Muito obrigado, um ótimo trabalho a todos. 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
1: Falou, tá falado.
0: Falei? Tá bom.
1: Fala como é que tá o metrô aí, vai.
0: O metrô tá indo e vindo nessa manhã, operação normalíssima.
1: Tudo verdinho?
0: Tudo verdinho.
1: Vermelho verde, azul verde, CPTM verde, verde não. Verde.
0: Não, verde de verde.
1: Verde de verde.
0: Isso.
1: Sinal verde pra todas as estações.
0: E 15 quilômetros de lentidão neste momento.
1: Pouco, hein? Estagiário acordou só pra ir no banheiro e voltou a dormir.
0: Aham, colocou lá, atualizou.
1: Botou lá,
0: e tchau.
1: Botou qualquer número lá. 15 é só no Braz, isso
0: é
1: aí.
0: Só no...
4: Ah, esse tom de voz eu reconheço.

0: 2022, não ignore este site, time da manhã. Não ignore você que ainda não montou suas férias, tá procurando férias.
1: Tá procurando
0: quer
1: um lugar.
0: Quer tirar férias.
1: Tá procurando um hotel, não vai se preocupar com isso.
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1: Mais guia brasileiro.
0: E café da manhã.
1: E seguro viagem.
0: A gente quer viajar, quer tomar café de hotel.
1: Ah, é bom,
0: americano,
1: hein?
0: Então é 10 vezes melhor que o do Brasil.
1: Ó, ficou duas horas tomando café.
0: Eu perco até o horário do parque, mas fico no café lá. 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
1: E a Justiça Eleitoral já abriu prazo para pedir o voto em trânsito nas eleições de 2026. A solicitação ela pode ser feita até 20 de agosto pelo autoatendimento eleitoral ou em qualquer cartório. Quem estiver em outra cidade também pode votar fora do domicílio, mas as regras mudam conforme o estado. Em outro estado, o voto em trânsito vale apenas para presidente. Quem pedir e não for votar vai precisar justificar essa ausência.
0: E julho tá cheio de ação de graça nas estações da Via Mobilidade, que são as linhas 4 amarela, lilás, a diamante e a esmeralda. Tem vacinação contra sarampo, orientação para vagas de emprego, atividades de férias para criançada. Entre os destaques estão as estações Vila Natal, Santa Cruz, Eucaliptos, Osasco e Presidente Altino, hein? Presidente Altino em Oss. Então se fica de olho aí nos avisos das estações, a ideia é facilitar a rotina de quem passa por lá com os serviços úteis e opções de lazer no mesmo caminho.
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1: Rádio Disney 6h25, bom dia!
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2: Bora, time da manhã, cada dia mais gente vindo aqui pra Rádio Disney. Solzinho sai já, 18 graus agora.
6: E você, time da manhã, tá por onde, hein? Manda mensagem, participa.
2: É tudo!

0: 10h36, time da manhã.
1: E aí, você viu? Você viu?
2: Você não viu, não?
0: Pode contar?
2: Pode contar?
0: Pode contar.
2: Que são os últimos dias para conhecer as estátuas da Mônica, da Turma da Mônica, aqui em São Paulo. Elas celebram os 90 anos do Maurício de Souza. A única fixa é aqui perto do MASP, na Avenida Paulista.
0: Aquela vai ficar.
2: Aquela é fixa.
0: Aquela é bonita.
2: Agora no centro tem alguns...

0: Pode ser no Largo São José do Maranhão, no Tatuapé.
1: Bom que tem pouca. Tem,
0: não, isso bom, que eu tô falando, bom, só alguns, a lista é enorme.
1: Todas?
0: Não.
1: Ontem
0: na zona, hoje. Senão eu vou ficar até amanhã. Na Zona Norte, em Santana, Tucuruvi, na Avenida Tucuruvi. É isso daí.
1: Deu 200 estátuas.
0: Falei,
1: vai
0: algumas.
1: Dar trabalho pra tirar tudo isso aí.
0: Então,
1: hein?
0: Então.
1: Mas o da Paulista tá bonito,
0: tá,
1: viu?
0: Tá bonito.
1: Tem até o Biduzinho.
0: Oh,
1: tem o Biduzinho. Sábado eu passei lá.
0: Queria uma foto, ainda não consegui
1: vamos
0: tirar.
1: Lá, garota.
0: Vamos, garoto.
1: Tava com fila.
0: Nossa!
1: Tá com fila, porque tá é a mesma pegada da do Rio de Janeiro, que tem do dramaturgo lá, né? Do escritor lá. E tá lá e todo mundo vai e tira, que é de cobre,
0: eita,
1: bronze lá. Então tá igual. Tá com
0: eu
1: fila.
0: Eu quero uma foto.
1: Tem o Bidu.
0: Do Biduzinho.
1: Tem o cascão, fica do lado assim, você tira a foto, fica o cascãozinho de fundo
0: de
1: assim.
0: Lá.
1: Fica bonito. Tá
0: cebolinha.
1: É, tá todo, toda a turma, só não tá louco. Lembra que tinha o louco?
0: Eu tinha.
1: O louco não tá.
2: Bom dia, Suzana. Tá, bom dia, Serginho. Bom dia, time da manhã.
1: Bom dia.
2: Ivone de Cotia, aqui na região de Cotia, agora 15 graus.
1: Ivoninha!
2: Raposo Tavares fluindo.
1: Tá bom.
2: Bastante veículos, mas fluindo, tá?
1: Boa.
2: Estou indo pra Osasco.
1: Nossa.
2: E se Deus quiser, vou chegar no horário, porque o trânsito tá indo.
1: Tá boa.
2: Beijo, bom
1: beijo.
2: Dia. 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Tudo.
1: Fantástico mundo!
3: Olá, Rádio Disney. Bom dia, Sérgio. Bom dia, Suzana. É a Adriana da Zona Sul de São Paulo.
1: Ô, Adriana.
3: Estamos aqui na estrada do Campo Limpo.
1: Boa, Adriquinha.
3: Até o exato momento, tudo tranquilo. Bora pra mais um dia.
1: Tudo tá, hein?
3: Rádio Disney é tudo.
1: Ouvindo em último volume, Hendriquinha. Beijo pra você, bom trabalho, bonita.
4: Bom dia, Sergiola.
1: Opa.
4: E Suzana.
1: Opa.
4: Serginho,
1: opa.
4: Suzana fica aí mentindo, né?
0: Eu?
4: Fazendo de fitness, você viu? Correu lá, comeu tinta pra caramba e depois vai comer sorvete. Já comeu umas 20 vezes o sorvete lá.
0: Não.
4: Vamos que vamos. 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
0: Eles ficam me zoando só porque eu fiz uma corrida que cada quilômetro era jogado um pó colorido.
1: Nossa,
0: só
1: senhora.
0: Isso, tá?
1: Depois demora pra sair esse pó, não demora?
0: Ah, um pouquinho,
1: nossa,
0: né?
1: Nossa senhora, eu morava junto com uma ex, que ela fez isso aí.
0: Olha lá, isso.
1: Aí depois ela foi abraçar o cachorro,
0: ficou
1: cachorro com a
0: colorido.
1: Semana colorida. Você sabia onde tá o cachorro pelo rastro de tinta que ia sair
0: é
1: do cachorro.
0: É legal, agora
1: meu
0: divertir.
1: Deus, é legal, porque eu tenho que lavar o cachorro.
5: Bom dia, Serginho Chapelin. Bom dia, Suzana Berne.
1: Boa noite.
5: Vocês estão bem?
0: Tô,
5: Emerson, né? Do Itaim Paulista. Bom, vamos de trânsito. Avenida Marechal Tito, Avenida São Miguel e Avenida Ticoatira. Trânsito normalíssimo essa hora da manhã.
1: Boa.
5: E é isso. Rádio Disney.
1: É tudo.
0: Boa.
1: Ah, tá.
0: E agora tá faltando só uma perguntinha.
6: Tá não.
0: Me diga, Serginho, qual é o famoso jogador que perdeu a final da Copa. Que
1: o sobre... A Argentina tem 18, tem 22.
0: Mas o sobrenome dele é uma ovelha.
1: Ah, não sei.
0: Não sabe?
1: Não sei.
0: Messi.
1: Putz, que porcaria. Nossa, prefiro tomar um suco de alho com cebola.
0: Suco de alho? Vou trazer um pra você. Com bastante alho ou pouquinho alho?
1: Porcaria.

0: Dias, nas 6h46.
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0: É você começando o dia aqui no Despertador de São Paulo. E agora, quem vai receber uma mensagem toda especial?
2: Quem vai receber é a Tatiane, irmã, Tatiane. A sua irmã que Rafa te mandou uma mensagem.
3: Tatiane!
4: Oi, meu nome é Rafaela, eu tô mandando um recado pra Tatiane, tá, minha irmã? Ô Tatiane, só queria te dizer que você é incrível, maravilhosa, e é isso, um beijo.
0: Aê, incrível e maravilhosa, beijo.
2: Beijo.
0: Beijo pra ela. Falou beijo aqui, então beijo pra ela.
2: Então beijo pra ela.
0: Ô, garoto.
2: Oi, garoto.
0: Dá um teco dessa bolacha que você tá comendo aí.
2: Eu não tô comendo

0: presente pra quem é time da manhã, hein?
1: Tem presente?
0: Tem presente.
1: Tem presente?
0: O que estava valendo?
1: O que estava valendo?
0: O que estava? Domingueira do Belo.
1: Ah, sim.
0: Sim, sei. Sei, sei.
1: É, é que você tá querendo saber quem ganhou, né?
0: Não.
1: Não?
0: Eu quero o resultado do Enem. Ah, prova de ciências.
1: Ah, foi a Ana Clara da Silva, final do telefone 5542.
0: Aê, ganhou! Parabéns! Vai curtir o Belo! Bela!
1: Bela!
0: Com quem você quiser, viu? Depois tira um monte de foto, posta a gente lá, tá?
1: Com certeza.
0: Pão de queijo, quem?
1: Agora?
0: Quem? Pão de queijo, pedacinho do sol, um com bolsa térmica, Abril tem doce, tem salgado pra você nesta manhã de terça-feira, 21 de julho.
1: Opa, bom.
0: Quem quer?
1: Quem quer?
0: Quem manda áudio tá concorrendo.
1: Tá bom, 943-99-9130.
0: Muito bem.
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1: E o portal sougov.br reúne dezenas de serviços digitais para servidores federais, aposentados, pensionistas, gestores e até ex-servidores. Pelo aplicativo dá para consultar contra-cheque, férias, prova de vida, empréstimos, consignados, previdência e dados funcionais. A plataforma também ajuda quem está entrando no serviço público com recursos que facilitam o processo de nomeação e posse.
0: E esta Copa entrou para a Espanha, a gente já comentou ontem, falar de novo aqui, a Espanha levou o título da Copa, né, evidentemente, e ganhou a premiação de peso 50 milhões de dólares. Cerca de 255 milhões de reais ganhou a seleção da Espanha. Já a Argentina, que ficou com vice, recebeu 33 milhões. Brasilzão terminou 11º lugar, ganhou 16 milhões e meio de dólares. Nas arquibancadas, a torcida deu um show. Foram 6,8 milhões de torcedores que lotaram os 104 jogos da Copa de 2026, com média aí de 65 mil dólares por partida. A Copa de 2026 entrou pra história, hein?
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5: Ô, time da manhã.

0: Muitos times. Obrigado, times.
1: E aí, você viu? Você viu?
0: Ah, 7-8. Agora há pouco a gente falou lá das seleções que ganhará a grana, viu? Mas os números de audiência são absurdos também desta última Copa, hein?
2: Conte para nós.
0: 2 bilhões de visualizações em 14 dias, Casa TV.
2: No bilhões.
0: Bilhões.
2: Minha nossa.
0: 2,2 milhões de novos inscritos. Ele tinha 38, foi pra 40.
2: Minha
0: milhões,
2: nossa.
0: Milhões, hein? Mais ou menos que a gente tem no nosso Insta.
2: Ah, lógico. Tá perto de chegar, inclusive.
0: 111 milhões de views por média, por dia.
2: Minha nossa.
0: É, e de dinheiro eu não vou nem falar quanto que ganhou.
2: Não, nessa daí eu não sei nem calcular, né?
0: É, então tem um site que fala lá, o social blog fala. Mas a média aí que ganhou 1 milhãozinho, viu? Ah, 1,8 de dólares, viu?
2: Pouca coisa,
0: ah,
2: né?
0: Ganhou pouco, viu?
2: Pouco.
0: Então, se você, inclusive, não segue a gente, fica à vontade. Meu Instagram é Serginho Brali, eu falo bastante de games lá. Suzana fala de coisas fitness.
2: Pois é, tu lá. Seu é? Eu, Suzana Abreu.
0: Tamo rumo aos 11 milhões,
2: Suzana? Pertinho.
0: Pertinho dos 11 milhões?
2: Faltam 10.999.000.
0: Até agora, só nossa mãe seguir a gente.
3: Bom dia, Rádio Disney. Bom mais dia. A Regina de Pirituba passando pra dizer que o trânsito tá bom, tá tudo favorável. Vamos que vamos.
0: Vamos que vamos.
3: É a nossa terça maravilhosa. Um beijo, Rádio Disney. A Rádio Disney é tudo.
0: Avenida do Estado, perto do Mercadola, já tem um pouquinho de carro, segundo o meu mapa aqui, hein?
4: Bom dia, Rádio Disney. Bom dia, Serginho. Bom dia, Suzana, que é a Ana do Jardim de Abril.
0: Aninha.
4: Tô aqui no meu caminho, Escola Politécnica, sentido Jaguaré. Tirei essa foto aí.
0: Bonita,
4: maravilhosa.
2: Boa.
4: Roda
2: mesmo.
4: Gigante.
0: Bonita.
4: Hoje o dia tá esplêndido. Deus nos abençoe.
0: Mano.
4: Rádio Disney é tudo.
0: É tudo. Mandou a fotona com o sol ali, a roda gigante. Bacana, hein? Ó, Avenida Rebouças.
2: Como que tá?
0: Sendo Rebouças.
2: Sendo Rebouças?
0: Amarelinha aqui, mas não tá tão vermelho, não. Viaduto do Glicério, esse tá vermelhinho aqui, hein? E depois da obra ali, né? Aí
2: fica
0: já
2: ruim?
0: Isso, é complicado.
2: Complica um pouquinho.
0: Porque Praça da Sé tem trânsito também, hein?
2: Tem trânsito?
0: Tem trânsito. Olha só.
2: Danado. Agora, de trânsito, a CT registra 112 quilômetros de
0: lentidão.
2: Aumentou um pouquinho.
0: Aumentou. Tomou bronca, estagiário lá. Coloca o número certo aí, garoto.
2: E rodízio, placas 3 e 4.
0: E aquele rodízio Japão?
2: É quando que você vai me pagar, hein?
0: É, não vou

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0: você tem que mandar a hashtag me leva pro show.
1: Tá bom.
0: Gente, é até o dia 23 de julho, todo dia com ingresso pra você. E um acompanhante, hein? Não esquece.
1: Sempre às 6 da tarde.
0: Da tarde?
1: Da tarde.
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1: Ou da noite, né, se preferir. Não, passou das 6, já é noite.
0: Já é noite?
1: Já, 6 e 1 já é considerado noite.
0: Então tá bom. E a USP abriu 7

0: 1.000 vagas grátis para cursos online de inverno, a Faculdade de Filosofia, Letras e Ciências Humanas. As inscrições começaram ontem, dia 20 de julho, e vão até o dia 2 de agosto, dependendo do grupo do curso. São 82 opções sobre temas como inteligência artificial, educação antirracista, clima, cinema, MPB e história indígena. A seleção ela vai ser feita por sorteio e quem tiver 75% de frequência recebe certificado.
1: E o projeto Ensina Brasil abre nessa terça-feira, 21 de julho, as inscrições para o Trainee 2027, voltado à formação de lideranças na educação pública. O programa dura 2 anos, vai levar os selecionados para salas de aula de escolas públicas parceiras com remuneração entre 3 e 7 mil reais. Podem participar graduados e formados de várias áreas, desde que tenha disponibilidade para atuar e até mudar de cidade, se for necessário. Você mudaria de cidade, Suzana?
0: Ah, mudaria.
1: Pra trabalhar... Pra qual? Se você vai, vou pro Rio de Janeiro trabalhar lá, vai?
0: Ah, o Rio é bom. É bom, bonito, praias.
1: Epa, gostoso, gosto. Gostoso. Gringuinha aí?
0: Boa, com certeza.
1: Trabalhar
0: tô lá.
1: Com o chefe lá, com o Mickey lá?
0: Tô. É? Agora, tchau.
1: Não, vai abandonar o time da manhã assim.
0: Não,
1: vamos levar junto a banana. O time da manhã, vamos todo mundo junto.
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1: Bora, time da manhã, 7h28 de São Paulo, começando o dia com a Rádio Disney, você fazendo parte disso.
0: E você também dando aquela carona. Bom dia, obrigada pra quem tá no Disney Plus também.
1: É tudo!
17: Vocês precisam admitir alguma coisa.

0: 7h34. Bom dia, time da manhã. São Paulo começando o dia com a Rádio Disney no Despertador de São Paulo.
1: E aí, você viu? Você viu?
2: Você viu? Não viu, não? Não viu?
3: O quê?
2: Tem certeza que você não viu?
3: Não sei.
2: Não sabe?
3: Se não contar, fica difícil.
2: Difícil, né? A partir de hoje, dia 21 de julho, a CPTM é responsável apenas pela operação da linha 10 turquesa. Tá vindo uma outra empresa, que é a Trivia Trens, que assumiu as linhas 11 Coral, 12 Safira e 13 Jade.
0: Só tem uma, então, que é do governo agora.
2: E exatamente.
0: Ah, tá.
2: É, a princípio foi falado que não vai mudar nada, né? Mas vamos...
0: Tem que mudar pra melhor, né?
2: Tem que mudar, tem que mudar só pra melhor, mas mudar horários dos trens passando, enfim, vai continuar a mesma coisa.
0: Continua a operação normalíssima.
2: Isso.
0: Tá certo, então.
4: Bom dia, bom dia, Serginho, minha dupla Sujinho.
0: Sujinho.
4: Vocês, Caio, está falando sério. Tô passando pra avisar que teve um acidente.
0: Boa.
4: Aqui próximo ao Shopping Taboão. Tá causando um trânsito bem mais carregado que o normal aqui, sentido centro do Taboão, tá, pessoal? Então, se alguém puder vir pelo Maria Rosa, é uma ótima alternativa agora pela manhã.
0: Pô, meu
4: querido. A Disney é tudo.
0: É tudo.
4: Eu quero esse pão de queijo.
0: Concorrendo, meu querido. Olha se a moda pega, hein? Suzana, mais Serginho, Sujinho. Olha só, o time
2: nossa.
0: Da manhã é criativo, viu? Gosto disso.
5: Bom dia, Serginho. Bom dia, Su.
0: Bom dia.
5: Quem fala é a Sara, aqui da Zona Sul, passando pra avisar que a Avenida Vicente Herral, sentido centro, já tá com um trânsito consideravelmente carregado.
0: Vicente Raul.
5: Rádio Disney é tudo.
0: Valeu, valeu, beijo, beijo, cada dia mais gente vindo aqui pra Rádio Disney.
6: Bom dia, Serginho.
0: Bom dia.
6: Bom dia, Suzana.
2: Bom dia, Suzinho.
6: Rismando Campolim. Giovanni Gronk já com o trânsito bem carregado ali até chegar no estádio do Morumbi.
0: Tá.
6: Por causa do evento que vai ter.
0: Ah, tem.
6: O CT fechou uma faixa da direita.
0: Sei.
6: Seria do ônibus, aí os ônibus vêm pra do meio, só fica do canto pros carros passar. Passou o estádio.
0: Vai.
6: Aí vira um portal, hein?
0: Tá bom.
6: Serginho, opa. Suzana,
2: oi.
6: Põe no sorteio.
0: Pãozinho de
6: queijo. Quero ganhar esse pão de queijo, hein?
0: Tá bom.
6: Valeu, bom dia, um abraço.
0: Valeu a dica, meu querido. Vai, Sujinho.
2: Vai, Sujinho. Deixa eu mandar um beijo aqui pra Raquel e Gil. Elas amam minhas piadas, viu? Falaram aqui. E agora, uma charada, já que tá faltando. Me diga, Serginho, qual é o inseto mais valorizado do mundo?
0: Inseto, agora tem ação de inseto. Agora a gente tem que descobrir qual que é a aula
2: biologia.
0: De economia de inseto. Ah, vou pegar esse inseto que ele vai valorizar no futuro.
2: É uma mistura de aula de economia
0: isso, com biologia.
2: Com biologia,
0: vai. Que não faça a menor ideia, não tem o menor interesse também. Vai.
2: O besouro.
0: Por que besouro?
2: Besouro.
0: Nossa,
2: mais valorizado.
0: Senhora. Meu Deus do céu, me faz uma panqueca de sardinha com chocolate que é mais gostoso.

0: Linda Castela é novidade.
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0: E é você começando o dia aqui no Despertador de São Paulo. São Paulo acorda com a Rádio Disney e manda mensagem pra aquela pessoa especial também, viu? Pode programar o seu, né?
2: Com certeza, manda pra gente a hashtag Despertador que a gente te manda as orientações e você manda um beijo especial pra quem você
0: pra
2: quiser.
0: Quem quiser?
2: Pra quem quiser.
0: Posso pro meu cachorro?
2: Pode pro seu doguinho?
0: Posso pra uma amiga que eu quero que seja mais que amiga?
2: Pode ser pro chefe também?
0: Pro chefe também?
2: Pode.
0: Pedir aumento? Pode. Não necessariamente você precisa mandar beijo, você pode falar o que você quiser.
2: O que você quiser,
0: se quiser zoar, pode zoar também. A gente até prefere. Que aí a gente bagunça junto aqui.
2: Mas agora é um beijo do marido Léo pra esposa Nayane.
0: Ah, casal.
3: Que é o Léo da Alfa Embalagem. Quero mandar um beijo, um abraço para minha esposa Nayane Alves, que trabalha no AJA. Queria colocar a música aí, Seu Desejo, Nunca Me Amou. Foi bom te conhecer, sabe por quê? Porque você tem um sorriso mais belo, cabelo perfeito, gosto as coisas, adoro teu cheiro.
0: Cantou a música!
2: Esse é o time da manhã!
0: Já, essa música, nem tem programa.

0: Paquei lá ele, não.
1: Lá ele, não, não. Mentindo, pedacinho, né? Do sol com bolsa térmica saindo pra Raquel Silva, final do telefone 3255.
0: Aê, ganhou, ganhou! Parabéns! Ó, vai se deliciar, tem doce, tem salgado.
1: Gente, é bom demais esse pão de queijo. Nossa.
0: Aquele que vem com calabresa.
1: Nossa, eu gosto muito do tradicional.
0: O tradicional não tem o que falar.
1: Todos são muito bons.
0: E o que vem com chocolate?
1: Minha nossa.
0: E a bolsa térmica que a gente bota um monte de pote de margarina dentro pra levar, pra dar rolê. Se eu levar um negócio na minha mãe, bota lá com os potes de margarina junto.
1: Isso.
0: Ah, é feijão, a gente achando que era sorvete. Agora vamos pra parque?
1: Parque, bora?
0: Família no parque. É um rolê que todo mundo que vai adora, fala muito bem, porque você pode ir lá conferir os infláveis gigantes, tem a tirolesa, tem diversão pra toda a família. Molecada querendo dar rolê.
1: Nossa,
0: no final de semana.
1: Gasta energia da criançada. É bom
0: aproveitar
1: demais.
0: As férias, tirar foto, bota a pata na grama, porque o Vila Lobos tem muita grama pra botar a pata.
1: Lá.
0: Depois tem o shopping do lado, se quiser dar um rolezão também.
1: Fica à vontade pra mandar áudio, então. 943-99-9130, se tá trânsito, se o trem ou o metrô tá parado, conta pra gente.
0: Tá certo. Então.
1: Tá certo?
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1: Notícias?
0: Você! Tá bom. Eu... Vingadores, Doutor Destino já chegou fazendo barulho. O novo trailer mostra pela primeira vez o vilão Doom, né? E coloca os X-Men na história. E ainda traz de volta o Thor, o Capitão América. Com estreia marcada para 17 de dezembro nos cinemas brasileiros, o filme já entrou na lista dos lançamentos mais esperados do ano. O trailer já tá nas nossas redes sociais, inclusive. Depois você conta pra gente o que você achou. É a nova fase da Marvel. É, o vilão Doom, a gente sabe que vai ser feito pelo Homem de Ferro.
1: Olá.
0: Novamente. O Robert Downey Jr. tá de volta à Marvel. Chamaram, né?
1: Chamaram?
0: Chamaram.
1: Ah.
0: Ficaram com saudade. Volta, vem cá. Aqui que tava fazendo falta. Agora tá vindo como vilão. Mas pode virar depois lá no próximo filme. Pode voltar a ser o... A gente nunca sabe. Porque a Marvel, a gente nunca sabe.
1: É surpresa atrás de surpresa.
0: Quem lê os quadrinhos sabe que o vilão Von Doom, ele também pode voltar como o Homem de Ferro.
1: Oh.
0: Ele tem isso aí. Então, é um dos filmes mais aguardados do ano. É lógico que o trailer já tá nas nossas redes sociais. E é lógico também que você vai assistir esse filmaço com a Rádio Disney lá na frente.
1: Com certeza, só fica ligado na nossa programação.
0: Isso.
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1: E aí? Você viu? Você viu?
0: Ô, garota, você viu lá?
2: O que que eu vi lá?
0: Você viu lá?
2: Não vi lá, não.
0: Ó, ontem, lá na Beira-Mar, é a Avenida...
2: Tô conseguindo enxergar por ali, tá?
0: Dona Belmira Marim, Dona Belmira Marim, Avenida Belmira Marim, no Grajaú. Perto da sua casa lá.
2: Que?
0: Estourou a adutora.
2: Ixi, Maria.
0: Que congestionou todo o trânsito em volta.
2: Minha nossa.
0: E aí foi jato.
2: É aquela máquina grandona lá, né?
0: Estourou, jatada.
2: Jatada?
0: Jatada. Deu uma jatada de mais de 10 metros.
2: Quem tava passando...
0: Uma jatada pra direita ou uma jatada pra esquerda?
2: Eu só penso que nós, trabalhadores, que estamos arrumadinhos,
0: tá passando...
2: passando perto,
0: estourou.
2: Leva aquela água, se molha todo. Minha nossa.
0: Deu Mira Marim no Grajal.
2: No Grajal.
0: Estourou lá o negócio lá, interditou tudo lá, faltou água pra turma que mora perto. Foi uma bagunça ontem lá.
2: Daquele jeito.
0: Pandemônio.
2: Né? Que isso?
0: Foi um pandemônio lá.
3: Bom dia aos sujinhos e aos limpinhos.
2: Limpinhos
3: é Júlio, motorista de aplicativo, o amiguinho da quinta série.
0: Ô, Julião, como é que tá?
3: Falando em quinta série, a aula tá voltando, hein, Serginho?
0: Tá voltando.
3: Só pra falar que a Avenida do Estado tá encardidinha.
0: Tá, tá sujinho.
3: Tudo. Ô, oh, tem sorteio?
0: Tem sorteio, dentro, hein? Tem sorteio, tem sorteio. Tá concorrendo, meu querido.
4: Bom dia, Sandra. Bom dia, quem? Serginho. Carolina de Interlagos. Tô aqui na Marginal, Sandra. Sentido Giovanni Gronchi. Por enquanto, tá tudo tranquilo. Tá uma uva. Rádio Disney, é tudo.
0: Obrigado.
2: Como é que é?
0: É Sandra.
2: Ela me chamou de Sandra?
0: Ô, Sandra. Como é que tá, Sandra?
2: Tô bem.
0: Ô, Sandra.
5: Bom dia, Serginho. Bom dia, Su. Lais aqui de Itaquera.
0: Sandra.
5: Tô na Jacu Pêssego, sentido Mauá. É, com certeza aconteceu alguma coisa. Tem helicóptero sobrevoando a área.
0: Eita.
5: E está um trânsito surreal. Geralmente aqui não é assim. Mas com a Rádio Disney fica mais tranquilo,
0: eba,
5: né? A Rádio Disney é tudo.
0: Cada dia mais gente vindo aqui pra Rádio Disney. Acordou, ficou e chegou na Rádio Disney. Virou time da manhã.
6: Bom dia, Rádio Disney. André, taxista de Osasco.
0: Nossa.
6: Mas agora estou aqui na Rádio Leste. É, aqui o trânsito tá meio complicado, viu?
0: É, tá, é.
6: Vou ter um pouquinho de paciência, não
0: é
6: ficar bravo não, que não vai adiantar.
0: Não, não.
6: É isso aí, bora, que o dia tá começando.
0: Bora.
6: Coloca no sorteio aí,
0: pode
6: levar a criançada pro parque.
0: Sandra já pôs. Sandra já colocou
2: Sandra
0: no sorteio.
2: Sandra Rosa Madalena,
0: é,
2: tô me chamando.
0: Sandra Nenberg.
2: Isso.
0: Ô, Sandra, como é que tá o metrô, Sandra?
2: Olha, metrô nesse momento...
0: Vai, Sandra!
2: Tá indo e vindo,
0: tá indo, Sandra.
2: Normal.
0: Sandra, daqui a pouco tem piada, Sandra?
2: Sim, daqui
0: tá
2: a pouquinho
0: bom.
2: Tem piada.
0: Tá bom, Sandra.
2: Aí você me acha no Instagram, eu, Suzana Abreu.
0: Vai, Sandra. Canta, Sandra!
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0: conhece de Sandra. Ô, Sandra!
1: Quem é Sandra?
0: Sandra!
1: Sandra,
0: passageiro 5 estrelas, Sandra. Estará por onde hoje?
1: Não tô acostumada ainda com esse meu novo nome.
0: Eu gostei.
1: Você gostou?
0: Eu acho que combina mais.
1: É, tá bom, Shakiro.
0: Ele não vem, não.
1: É, olha lá. O que você quer saber? Onde o passageiro 5 estrelas vai estar?
0: É,
1: na
0: onde?
1: Zona Oeste.
0: O Zona Oeste, que lugar?
1: Pacaembu.
0: Pacaembu, o estádio?
1: É.
0: Perto, na frente?
1: Região da Praça Charles
0: Charles Miller, na frente do Pacaembu, hein?
1: Não podia falar essa dica, mas
0: falando. Mas aqui nós estamos fechados com o time da manhã, então ele tá com o bolso cheio de voucher.
1: Tá acumulado, hein?
0: E acumulou?
1: Acumulou.
0: E então vai ganhar esse voucher dobrado aí. Você que é passageiro de motorista de táxi ou de aplicativo, manda a hashtag.
1: Manda corrida premiada.
0: Corrida premiada, já fica perto do Pacaembu ali e tal, perto da hora do almoço, um pouquinho mais pra frente.
1: Pra
0: que vai, hein?
1: Isso.
0: Que vai, hein?

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2: E depois de quase um dia após a derrota para a Espanha na final da Copa do Mundo, Lionel Messi se manifestou pela primeira vez. O camisa 10 da seleção argentina admitiu em suas redes sociais que a derrota foi dolorosa, mas valorizou as duas finais consecutivas alcançadas pela equipe comandada por Scaloni. Antes de encerrar o seu pronunciamento, parabenizou a Espanha pelo título. E o Zenit segue querendo contar com Danilo e não vai medir esforços para contar com o meio-campista do Botafogo para disputar com a proposta feita pelo Palmeiras. Os russos apostam em valores mais altos que os oferecidos pelo Alviverde, segundo apurou a ESPN. Caso dê sim, Zenit e Danilo ganharia na Rússia valores bem acima daquilo que o Verdão, por exemplo, estaria disposto a pagar por mês pelo jogador. A Sul-Americana está de volta, fã de esportes. Hoje às 9:30 da noite, o Santos visita a Universidade Central da Venezuela pelos playoffs em busca de uma vaga nas oitavas da competição. O Peixe não contará com Gabigol e Neymar. O camisa 10 passa por avaliações físicas e deve ser reintegrado ao time gradualmente após a Copa do Mundo. Já Gabigol está com mialgia nos adutores e também será preservado. Fora das quatro linhas, o clima dentro do clube não é nada bom. Além de um transfer ban, segundo apurado pela ESPN, aconteceu uma reunião ríspida entre jogadores e diretoria, devido a 3 meses de atrasos de direitos de imagem. A promessa foi que os valores serão pagos até o dia 30 de julho. 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

0: 18 graus agora, hein?
1: E aí, você viu? Você viu?
2: Você viu?
0: O quê?
2: No verão? Presta sua mão aqui.
0: É, lá vem, é piada?
2: Não, não é piada, você viu?
0: O que vai fazer?
2: Não, vira assim a mão, com a palma pra baixo, você sabia que dessa forma...
0: Mímica aqui,
2: não é. Tá chegando no Brasil nova forma de pagamento.
0: O
2: com
0: quê?
2: A mão.
0: Assim, na mão, só tá pago?
2: Colocando a mão em cima da maquininha.
0: A chamada biometria, né? Se se chama biometria, já existe há algum tempo.
2: Não, é com a mão mesmo. Depois do Pix e do pagamento por aproximação, tá chegando a tecnologia no Brasil com a promessa de agilizar ainda mais as compras, que é o pagamento pela palma da mão.
0: Ah, tá.
2: Olá, tá vendendo?
0: Mas no meu banco eu já boto a mão lá, já tem 200
2: não,
0: anos que
2: então
0: boto a mão.
2: Então quando a gente for almoçar hoje, você me empresta sua mão que eu quero testar, ver se já vai estar passando. Olha.
0: Tá bom, depois você me empresta a mão também pra ver se funciona.
3: Bom dia, Rádio Disney. Bom dia, Serginho. Bom dia, Sandra. Tô aqui pela Giovanni Gronchi. Tá, o trânsito tá meio complicado aqui. Mas passou o estádio. Tá fluindo normal.
0: Fluindo normal, beleza, valeu.
4: Bom dia, Sandrinha. Ah, bom dia, Serginho. Aqui é a Natália.
0: Ô,
4: tô aqui na Anchieta, sentido São Paulo, um pouco travado, porém fluindo. Fluindo. Me coloca aí no sorteio aí das criançadas no parque, aniversário
0: no parque.
4: Da filhota amanhã.
0: Eba.
4: Já ia ser a maior ajuda, hein, pra apresentão.
2: Boa.
4: Valeu, Rádio Disney. 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
0: Tudo. Eba, eba, eba.
5: Bom dia, Su.
2: Bom dia.
5: Oi, Sandra. Oi, Alessandra. Oi, Sussandra. Ei, ai, ai. Faz parte, né, Su? Bom dia, bom dia, bom dia.
0: Cada dia mais gente vindo aqui pra Rádio Disney. Bom dia.
6: Bom dia, meu povo lindo.
0: Opa.
6: Aqui é a Rosângela de Santo André, indo para o Brooklyn. O trânsito sensacional.
0: Boa.
6: Bom dia, povo
0: Estamos
6: lindo.
0: Assim.
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0: Bom dia, moça linda. Boa coisa pra você. É piada agora,
2: é piada, né?
0: É verdade.
2: Né? Tá
0: só um segundo,
2: música,
0: Felipe Rodrigo.
2: Só um
0: pera,
2: segundo. Pera aí,
0: pera,
2: que
0: o Rodrigo,
2: meu momento
0: vai falar. Vai.
2: Me diga a semelhança entre uma vaquinha e 50 mil reais.
0: Eu agora não sei, não sou do canal do boi que fica vendo quanto custa uma vaca, um Nelore, vou saber quanto custa um boi. A
2: é
0: vaca.
2: Que a vaquinha faz mu.
0: E o outro?
2: E os 50 mil? Muita falta.
0: Nossa. Tá se superando, parabéns, hein? Cada dia é mais horrível esse tipo de comentário, de piada.
2: Muita
0: Prefiro uma coxinha
2: falta.
0: De alho, um chocolate do que isso.

0: larga mais a gente agora, hein?
1: Agora não, por favor,
0: Dona Márcia, Dona Márcia, que é mãe da Simone.
1: Que trabalha aqui.
0: Conhecida como vovó do ano, que ama as netinhas, fica o dia inteiro paparicando as netinhas, que gosta das netinhas. E agora é time da manhã, ficou ouvindo a Rádio Disney, tá vendo pelo Disney Plus, gente.
1: Era isso
0: ainda
1: que eu ia falar ainda, tá assistindo a gente pelo Disney Plus. Obrigada, viu? Beijo!
0: Grande beijo, Dona Márcia. Não muda mais não, hein?
1: Agora
0: não muda
1: é só
0: mais
1: aqui,
0: não,
1: tá
0: é
1: bom?
0: Só aqui agora.
1: Time da manhã.
0: É, time presente agora, garota.
1: Presente,
0: vamos.
1: Garotinho. Par de ingressos pro Família no Parque, saindo pra Tuane Cristine do Nascimento Brito. Final do telefone 0389.
0: Ganhou! Parabéns! Oi. Gente, entre em contato já já pra você retirar o presentão, tá bom? Obrigado pela participação. Agora tem diquinha. 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
0: Então tá bom, então.
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0: 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Bom dia, time da manhã.
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0: Bora,

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0: E aí, meu time da manhã favorito e querido e único. E aí, aproveitando as férias, já está no trabalho, indo ou voltando? Seguimos juntos aqui nesta manhã.
2: Sim,
0: ontem
2: sim,
0: a gente ficou comemorando a derrota da Argentina.
2: Pois é, né?
0: É, não, quer dizer, a vitória da Espanha
2: é,
0: e a derrota da Argentina.
2: É.
0: E aí, esqueceu de falar de um dia muito importante ontem.

0: fuça todo dia, já te considero mais que amiga, viu?
1: Olá,
0: é, a gente até viajou junto já.
1: Tá vendo?
0: Isso, dormimos no mesmo quarto lá, no navio da Ana Castela,
1: assim,
0: né?
1: Não,
0: sei que uns podres seu lá, inclusive.
1: Olha.
0: É, sei. Suzana é artilheira, já falei, camisa 10. Ô, garota, então vamos nesse esquema aí?
1: Vamos.
0: Tá.
1: O que que precisa ter pra ser seu amigo?
0: Dinheiro.
1: Não, que isso, Sérgio? Que isso?
0: Casa na praia.
1: Não.
0: Não?
1: Poxa, você vai nessa linha?
0: Importado.
1: Quinta série?
0: Ó, quinta série. Então,
1: lógico.
0: O que a pessoa tem que ter pra ser seu amigo? Né? Não, pode falar a verdade também.
1: A verdade.
0: Né? Lealdade.
1: Ah, isso é bonitinho.
0: Casa na praia.
1: Casa na praia?
0: 943-9990.
1: Um dog.
0: Tem que ter dog.
1: Tem que ter dog.
0: Tem que ter dog. 94. E casa na praia. 943-9990-9130. Todo mundo que manda áudio concorrendo a par de ingressos pra Retrocon. Dia 24, 25, 26 de julho. Expo Center Transamérica, Rádio Diesel. Vou fazer cobertura lá.
1: Oi.
0: Eu mesmo vou estar lá.
1: Você vai estar lá, né?
0: Oi.

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0: Ó, time da manhã, agora há pouco nós soltamos a música do Harry Styles. Você mandou a hashtag Me Leva pro Show?
2: Ah, tem que mandar, hein? Quando ouvir a música, tem que mandar.
0: Os últimos ingressos pro show do Harry Styles aqui em nossa posse, mais em nenhum lugar, hein?
2: E é você mais um acompanhante, viu?
0: Olha lá, essa semana ainda, hein?
2: Todo dia, hein? Vai ter ingresso pra você.
0: Exatamente. Aqui estamos no dia da amizade, dia do amigo. O que que a pessoa tem que ter pra ser seu amigo? Conta bancária alta.
3: Bom dia, galerinha Rádio Disney. Vânia aqui de Osasco. E o que precisa ter pra ser meu amigo é caráter. Tendo caráter, já é um bom passo.
0: Tá bom.
3: Se tiver a casa na praia, também será bem-vindo.
0: Ajuda bem.
2: Bastante.
0: E não é só ter, é emprestar.
2: Também?
0: Ó, eu não vou esse final de semana, mas vai lá.
2: Ah.
0: E dar bons presentes no Natal também.
2: Ah.
4: É. Bom dia, Rádio Disney. Aqui é o Fábio de Santo André. E pra ser meu amigo não precisa de muito, não. Eu sou uma pessoa simples.
2: Ah,
4: eu gosto de coisas simples.
0: Ah, lá.
4: Então se a pessoa tiver um iate simples, uma casinha simples na praia, a gente já é melhor amigo.
2: Assim.
0: Já gostei dele.
2: Eu também.
0: Gostei do
2: tem
0: Fábio.
2: Tem que ser simples, não é mesmo?
0: Ah, simples.
2: Você tem uma casa
4: bom
2: na praia?
4: Bom dia, Rádio Disney. Olá. Aqui é o Isaac, vidraceiro, marceneiro.
0: Fala, meu bom.
4: E eletricista. Para uma pessoa ser minha amiga, cara,
0: pois não.
4: Ele tem que ser uma pessoa muito honesta, não ser uma pessoa invejosa, porque andar com pessoas invejosas do seu lado
2: não,
4: não é muito bom, não. Viu?
0: Atrapalha.
4: Beijo, Rádio Disney. É tudo.
0: E o carro em BMW tem que ter.
2: Tem que ter.
0: BMW.
2: Uma casa na Europa também, eu acho.
0: Mas aí também, como que nós vamos achar essas amizades assim? Também esses aí não querem ser nossos amigos.
2: Esses daí não querem.
0: O que nós vamos oferecer pra eles?

0: 26, não perca. Não perca O Passageiro 57. Esse é um belo filme, né? O Passageiro 57 tá com o bolso cheio de voucher.
1: Tá.
0: Ele quer te flagrar ouvindo a Rádio Diz. Ele só tem uma missão. Ele fica o dia inteiro na rua pra flagrar você.
1: Exato.
0: Então não abandone o Passageiro 57.
1: Se ele entrar no seu veículo, se você estiver ouvindo a Rádio Diz e tiver mandado pra gente a hashtag Corrida Premiada.
0: É na hora.
1: Pronto.
0: Na
1: Atenção,
0: hora.
1: Zona Oeste, no Pacaembu.
0: Ah, na frente do estádio, pronto.
1: Praça Charles Miller.
0: Charles Miller.
1: É
0: ainda
1: isso.
0: Acho que não sei se é hoje que tem feira lá. Quando tem feira lá, ainda tem um pastel bom lá da
1: Charles. Ó lá, e tá acumulado, hein?
0: Tá acumulado,
1: hein?
0: Pô, aí é bom,
1: aí é bom, hein?
0: Um monte de pastel da bagunça.
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2: Marco Luque com Together aqui no ar, continuando a programação da Rádio Disney. Bora pra pergunta.
5: Olha a mensagem.
6: Oi, Rádio Disney, meu nome é Kaique. Marco Luque, me ajuda. Sou garçom, falo meu nome mais de 10 vezes na mesa. Nunca ganhei um interclasse, mas mesmo assim o cliente continua me chamando de campeão. Fala aí, me ajuda como eu faço pra fazer ele lembrar meu nome, hein?
2: Que beleza, agora roda a roleta e vamos ver quem vai responder essa pérola.
7: Silas, simplesmente.
8: Boa pergunta, campeão. Faça o seguinte, dirija-se ao cartório mais próximo do seu restaurante e troque o seu nome. Bote campeão. Faça um auto-batizado, registre-se como campeão. Quem sabe, ao descobrirem que agora seu nome é campeão, eles passam a chamá-lo de Kaique, só pra te irritar. Agora, você nunca ter ganhado um Interclasses é uma falha grave na trajetória escolar. Campeão, pra mim é muito complexo participar de algo e não ser o melhor. Nunca vivi isso na pele. Mas, Champs, de qualquer forma, foi uma ótima pergunta. Fique na programação da Rádio Disney, que já já tem mais Together aqui. Porque a Rádio Disney, você sabe, é campeão de audiência. Agora, deve ser bem complicado, né? Você ser chamado de campeão sem nunca ter ganhado nada. É tipo o cara ser chamado de nadador, só que afunda como uma pedra ao ser jogado ao mar.
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2: Muito bom dia, time da manhã. Bora pra nossa terça-feira. Muita coisa nessa agenda hoje ou não, hein?
9: Ó, eu

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0: Ontem, dia do amigo, da amizade. O que, que a pessoa tem que ter para ser seu amigo, sua amiga?
2: Oi, Rádio Disney, aqui eu. Miguel, da Vila Formosa.
0: Miguel!
2: Pra ser meu amigo.
0: Pois não, Miguel.
2: Gostar muito do Homem-Aranha.
0: Ah, sim.
2: Ficar muito comigo.
0: Do Homem-Aranha.
2: E gostar do Homem-Aranha.
3: Rádio
2: Disney é
0: tudo. Tem que gostar do Homem-Aranha. Se não,
3: não
0: é amigo. Também.
3: Eu sei uma coisa. Dias.
0: Pois não.
3: Pra ser meu amigo, eu tenho que gostar das minhas piadas.
0: Ixi, Maria. Cuidado aí.
3: Você gosta, né, Serginho? Você falou que era meu amigo.
0: Aturo. Eu aturo.
4: E galera, Fábio de Osasco. Fábio. Pra ser meu amigo, precisa ter aí uma S1000.
0: Olá.
4: Uma Lambo.
3: Coisa
4: uma
3: básica.
4: Ferrari vermelha. Uma casa.
0: Puro sangue ainda.
4: Em Milão. Um iate em Milão.
0: Sei.
4: Só isso, mano.
3: Só
4: humildade,
0: humilde.
4: Mano. Nós estamos juntos. Sucesso e é nóis.
3: É boa.
4: E aquele carro do Batman preto lá, sabe?
0: Ah, então pera
4: tá
0: lá.
4: Bom, tá bom. Tá
0: então,
4: bom,
0: se
4: tá
0: você
4: bom.
0: Quer uma amizade com tudo isso e o carro do Batman, você quer ser amigo do Neymar? Que ele tem o carro do Batman. Tá
3: aí
0: certo.
3: Aí tá fácil.
0: É, imagina.
3: Eu não vou conseguir ser sua amiga, então. Não tenho nada disso.
0: Não, deixa, que aí depois ele chama a gente.
3: Tá,
0: porque
3: aí.
0: É time da
5: bom dia, Rádio Disney. Pra ser meu amigo, precisa ter lancha, iate,
0: olá,
5: casa com piscina, churrasqueira e picanha à vontade. Brincadeira. Acho que caráter é tudo, né?
0: Caráter,
5: tendo caráter, uma boa amizade vai eterna.
0: É,
3: tá vendo?
0: E dar Rolex de presente de fim do ano também, bom.
3: Ah, é? Você vai me dar, então, de presente?
0: Senta lá, Cláudia. Olha o panda aí, ó.

0: se você abre o microfone.
1: É, mas
2: do nada, né?
1: É quinta série. Aqui a qualquer momento o nego muda. Que muda a qualquer momento o nego muda. Eu gosto da bagunça.
2: Como ele próprio mesmo diz, se acalme.
1: Você tem muita coisa pra contar.
0: Se acalme.
1: Quero saber o que tem hoje.
0: Teve uma confusãozinha lá nos bastidores do show do intervalo do final da Copa, né? Madonna e Justin Bieber, velho.
1: Tretaram?
0: Teve um
1: tchê-tchê-tchê-tchê-tchê.
0: Aí o Martin lá do Coldplay teve que
1: interessar. Interessante, hein, meu?
0: Nós vamos contar essa história aí.
1: Eu achei bonita a música que o Chris Martin fez lá, que as crianças iam cantar. Foi ele que escreveu aquela música.
0: Escreveu pra final da Copa.
1: E tava lá atrás, lá, meninão, lá,
0: eu gostei demais da Shakira.
1: Shakira?
0: Cantando Dai-Dai, cara. E aí o Galvão não perdeu a piada, né? Na transmissão ele falou, a Shakira já tem mais Copa que o ex-marido.
1: Falou.
2: Pois é, né?
1: Eu gostei do BTS. BTS mandou bem também.
0: Mandou um Dynamite, um clássico,
1: Isso, Dynamite.
2: Essa daí é famosa.
0: Bom, nós vamos falar do Vini Júnior, né? Mudou o visu.
1: Mudou o visu?
0: Efeito Virgínia, né? A primeira dama tá mexendo no cara, nós vamos contar disso aí. Nós vamos falar, que mais? Sobre um animalzinho de estimação que está na moda entre os famosos, que custa só R$35 mil.
1: Eita, tranquilo.
0: E é mó treta manter o bichinho, tá?
1: É mesmo?
0: É a mó treta, nós vamos contar. Que bicho é esse? Assuntos, então.
1: Eu quero... Vocês já sabem pra onde vocês vão nas férias?
2: Olha, Orlando, gostaria talvez. Pra Orlando, viu?
1: Não, mas nesse esquema é bom demais, tudo pago.
2: Ah, nesse daí eu vou hoje.
1: O valor de um carro popular, porque vai com acompanhante, vai com tudo pago. É hotel, é ida e volta, é café da manhã,
2: café
1: só
2: da
1: de
2: manhã.
1: Parque
0: Nas
1: da Disney.
0: Férias eu troco de nome, eu sou o seu Orlando.
1: O seu Orlandinho, que é Orlandinho? Como é que faz pra ir pro Orlando, tudo pago?
2: É só acessar o site aviãodarradiodisney.com.br, se inscrever e cruzar os dedinhos, porque olha, você é um acompanhante com tudo pago?
1: Bom, hein?
2: Bom demais.
1: Ah, só aqui, né?
0: Aí lá é good morning, né? Pra benção.
2: Ah,
0: filho.
2: Lá.
1: Que loucura. Você sabe que lá o pessoal... Não, deixa.
2: Deixa.
1: Eu quero saber o prêmio, melhor.
2: O prêmio? É. Saindo pra Cristiano Fernandes de Souza, final do telefone 6655, par de ingressos pra Retrocom.
1: Aê, vai jogar um monte de videogame antigo e retrô e vai relembrar um monte de coisa boa. E se quiser comprar, compra também, vai jogar demais lá, tá bom? Tem um monte de ingresso pra Retrocom, a gente é rádio oficial e vamos fazer a cobertura lá na sexta.
2: É isso.
0: Arrocha,
2: é
0: meu
1: isso,
0: filho.
1: É isso, posso apertar o botão e desaparecer?
0: Bomba ninja agora.
1: Antes disso, deixa eu agradecer você, time da manhã, que ficou com a gente aqui de manhã. Fica com o Rodrigo Campos, um monte de coisa legal chegando.
2: Bora, beijo.
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0: Rádio Disney, faltam 4 minutos para as 10. Bom dia.
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7: Oi, aí, turma. Oi, oi, oi. Bom dia pra Gê. Está na hora de ouvir e curtir os babados, os bastidores, as fofoquinhas, né? A galera gosta, que eu sei. Aqui é Rodrigo Campos e Keila Gimenez. Já estamos dentro do seu radinho, pronto pra contar os babados dos famosos.
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7: Vamos nessa, Keilinha! É terça-feira, meu Brasil! Terçamos! Bom dia! Eu quero chamar a 01 da fofoquinha com essa música do Pra Mim, Keila Gimenez. Quem roubou a cena foi o irmãozinho do Yamal.

0: E a Mauzinho bateu a bola lá no final. Acabou o jogo, ele foi lá bater uma bolinha com os jogadores da Espanha. Legal demais, né, queridinha de Menis?
1: Ele não tava entendendo nada. Ele tava festejando, falou, por que o povo tá tão feliz? Era demais.
0: Foi muito legal.
1: Falando em felicidade, em Copa, eu vou contar tudo que rolou na treta da Madonna com o Justin Bieber nos bastidores do show do intervalo da Copa.
0: Mas, gente, não é possível. Teve briga nos bastidores, Keilinha.
1: Não, e ainda vou contar qual foi o presente que um dos Ronaldos deu pra Madonna. Porque, gente, a grande surpresa foi os Ronaldos com a Madonna, né?
0: Foi demais aqui, né?
1: Vou contar. Foi demais. Essa história é muito legal. Os bastidores dessa história. Vou falar por que que o Vini Júnior e a Virgínia foram impedidos de ver o show do Bad Bunny na Itália.
0: Sério?
1: Não conseguiram. Rolou mó estresse.
0: Ô, louco.
1: Também vou falar qual é o animal de estimação esquisito que virou mania entre os famosos brasileiros. O que você acha que é, Rô?
0: Ah, eu não tenho a menor ideia que ele ia de Vênus. Eu já vi gente tendo iguana em casa, eu acho esquisito, sei lá.
1: É mais esquisito que iguana.
0: Quero saber quem é.
1: Bom, também vou falar quem é o famoso que brilhou na Copa do Mundo e desistiu de se aposentar. Será que é o Neymar? Será que é o Cristiano Ronaldo?
0: Será?
1: Eu vou contar quem é.
0: Olha, será que teremos os coroa na Copa de 2030, Guilherme?
1: Vai ser a Copa da Terceira Idade. E eu também vou contar quem é o ator famoso que desistiu de convites, assim, convite bom, tá, gente? Em dólar, para trabalhar lá no exterior. E o motivo dele é muito especial.
0: Opa! Turma, a gente tá só começando, hein? Vamos nessa!

0: swam, swam. 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
0: Ô, Keilinha Gimenez.
2: A Madonna surpreendeu, hein, no show do intervalo da final da Copa, né? Domingão. Mas parece que teve treta aí nesses bastidores, Keilinha Gimenez.
3: Gente, antes de eu falar da surpresa da Madonna, eu vou falar com quem ela arrumou confusão.
2: Ixi.
3: Quem tava dirigindo o show no intervalo? Aquele showzão que teve Shakira, BTS, Madonna, Justin Bieber, era o Chris Martin do Coldplay. Ele era o diretor musical. E diz que ele teve que acalmar os ânimos entre Madonna e Justin Bieber.
2: Eita!
3: Porque Justin queria um clima mais intimista, fazer uma coisa meio acústica, mais simples. E a Madonna queria uma super produção. Madonna, né? Ela queria dançarinos, palco gigante, confusão. E aí não dava pra ter as duas coisas. Então, pra poder acalmar, ele deu um jeito de atender os dois. Falou pro Justin, você vai tocar acústico ao vivo, no meio do estádio. E Madonna vai gravar o Paranauê dela. Pra ela poder mostrar todo o Paranauê dela na hora do show do intervalo. Aí foi assim que ela acalmou, porque tava uma brigaiada dos dois. E Madonna fez toda a gravação. E pra surpresa da galera, né, chamou os Ronaldos. Ronaldo Gaúcho e Ronaldo Fenômeno. Para acompanhá-la naquele mini bug dançante. Ronaldo Fenômeno duro, com medo de bater o carro.
2: Eu vi.
3: E Ronaldinho Gaúcho
2: dançando,
3: curtindo o rolê aleatório da vida dele.
2: Oh, só... Foi demais, hein, Keilinha Gimenez? Eu gostei.
3: Foi demais, e o Ronaldo, no final, deu uma camisa pra Madonna dar de presente pro filho dela, porque o filho da Madonna é fã de futebol, chegou a jogar em Portugal e é super fã do Ronaldo. A Madonna que até chorou com a Olha, camisa na mão.
2: Poxa, que legal, meu, foi surpreendente ver isso, eu gostei demais, Keilinha.
3: Mas o Ronaldo Fenômeno parecia o Coisinha de Jesus dançando, né? Ele não se mexia.
2: Ai, tava travado.
3: O que aconteceu com ele?
2: Shakira também,
3: muito bom.
2: Shakira quando entrou com o Dai Dai, foi demais, hein?
3: Eu gostei de ver Shakira dançando e cantando no meio do estádio e o ex-Gerard Piqué na arquibancada com a criançada, os filhos tudo dançando e ele com aquela cara de pastel. É, meu filho, perdeu a musa da Copa.
2: E aí eu gostei do Galvão Bueno, que ele não perdeu a oportunidade, viu? A Shakira no meio do gramado cantando Dai Dai falou assim, aí a Shakira tem mais Copa que o ex-marido dela.
3: É, boa. Ó, daqui a pouco eu vou contar por que a Virgínia e o Vini Júnior não puderam ver o show do Bad Bunny.
2: Eita, qual foi a confusão? Segura.

0: esperando.
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0: Era um da fofoquinha, Keila Gimenez. Eu quero saber desta confusão que o Vini Júnior e a primeira dama. A primeira dama agora.
1: O Virgínio. E a Virgínia.
0: O que rolou? Não pôde ver o show do Bad Bunny na Itália? Que história é essa, Keilinha?
1: Gente, eles foram impedidos de ver o show do Bad Bunny. O Vini Júnior e a Virgínia. O Vini, que tá muito triste, né? Que o Brasil foi desclassificado da Copa, foi pra Itália, curtiu o aniversário dele num iate gigante, cheio de amigo. Aí, já que ele tava na Itália, ele descobriu que o Coelhão ia cantar em Milão. Falou, opa, vou levar a primeira dama pra assistir o Bad Bunny. Compraram ingressos daqueles assim, ó, mais VIP do VIP. Chegaram lá, entraram no show, mas de repente, São Pedro resolveu que não era dia da Virgínia botar o lookinho pra jogo. Não é que ele mandou uma chuva. Ele mandou uma tempestade de bola de golfe. Eram uns granizos, Rodrigo. Vixe. Uns granizos gigantes. O show foi cancelado, o público todo colocado pra fora. E não rolou show do Bad Bunny, não. Virgínia e Virgínio tiveram que sair correndo de lá pra não tomar uma bola de gelo na cabeça.
0: Tomaram uma pedrada, mas... Ah, então se cancelou por motivos de chuva, essas coisas, acho que vai ter outra data. O problema é ver se vão estar lá na Itália, né, de boa pra ver o show.
1: É isso, né? Dinheiro não falta, né? É. Euro não falta. Mas agora eles não podem mais ver o show lá, porque eles estão em Goiânia, já estão em Goiânia, pra inauguração da academia de 5 milhões de reais de Virgínia.
0: Gente do céu, imagina o ticket pra treinar nessa academia aqui em Minas.
1: Gente, a academia deve malhar por você sozinha. Você nem precisa ir.
0: É. É verdade.
1: É isso. Bom, daqui a pouco eu vou contar qual é o animal de estimação esquisito que virou mania entre os famosos brasileiros.
0: Aí é cada uma, hein? Segura tudo!
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0: Rádio Disney, bom dia, são 10h28.
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4: E aí, meu povo, simbora, viu?
5: Tamo de volta, hein? 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

0: essência é o amor. E aqui a gente continua com os babados, né?
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0: Keilinha Gimenez, parece que tem uma moda aí de bichinhos um pouco exóticos entre os famosos, né, Keilinha?
2: Pois é, Rodrigo. Vira e mexe, tem bicho que vira moda, né? Teve uma época que era macaquinho. É, cada hora uma coisa, né? Aí agora os famosos estão apegados num bicho que é um tanto estranho. Ele é bem fofinho, tá? Mas ele é esquisito. É a alpaca.
0: Oxi!
2: O Safadão tem uma. A Ana Castela também tem uma. E agora a Giovanna Ebank e o Bruno Galeasso acabaram de comprar uma alpaca. Mas sabe quanto custa um bichinho desse? Porque é uma mini alpaca, é um bichinho especial. Ela é branquinha, ela é menorzinha, ela é fofinha, ela parece um bichinho de pelúcia. Custa R$35 mil, Rodrigo.
0: Gente, é um bicho caro, hein, Keilinha?
2: E, assim, fora os custos pra cuidar dela. Porque a alpaca não é cachorrinho, não é gatinho. Ela precisa de um espaço especial, comida especial. Ela precisa de muito um tratamento especial, porque ela é muito delicada. E ela pode cuspir na sua cara, né?
0: Que beleza,
2: como todos esses bichos, assim, tipo alpaca, camelo. Eles gostam de cuspir. Então você tem que tomar cuidado. Aí você vai pagar uma grana pro bicho cuspir na sua cara.
0: Imagina esse bicho cuspir na minha cara.
2: Mas ela é fofinha, tá? Ela é fofinha. Ela parece um bichinho de pelúcia. Ela é toda branquinha, parece um algodãozinho, assim. Mas você teria uma alpaca?
0: Nem a pau, de jeito nenhum, Guilherme. Não, que isso? 35 mil, fora o custo pra manter o bichinho. Meu pai do céu.
2: Que bicho estranho você queria ter quando você era pequeno?
0: Bicho estranho que eu queria ter quando era pequeno? Ah, eu tive uma vez... Eu apareci em casa com uns ratinhos, aquele pequenininho, que é o tal do Topolino. Nossa, minha mãe enlouqueceu. Eu queria pôr eu e os ratos pra fora de casa.
2: Quando era criança, eu queria ter um gorila. Aí meu pai falava, não tem a menor condição, filha, de ter um gorila.
0: Como assim, que é um gorila?
2: Eu achava, como o gorila morava no zoológico, ele podia morar lá em casa.
0: Ai, meu Deus.
2: É doida.
0: Bom, meio diferente, né? Porque normalmente as meninas pedem pônei pro papai, né? Você já pediu logo um gorila.
2: Ela, sou menina de pônei? Eu queria um gorila. Bom, daqui a pouco eu vou contar quem é o famoso que brilhou tanto na Copa que desistiu da aposentadoria.
0: Opa, segura aí, turma!

0: tem, não?
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0: E aí, Keylen Jimenez, diga aí, quem é o famoso que ia se aposentar, mas decidiu que não vai mais, hein?
2: Pois é, ele brilhou muito na Copa do Mundo. Ele já tinha anunciado que era a última Copa, que ele ia se aposentar, mas ele mudou de ideia. Aí você tá pensando, é o Messi que voltou pra casa sem o Mundial? É o Cristiano Ronaldo? É o Neymar? Não, é o Galvão Bueno.
0: Ha, sabia, Keylinha.
2: O Galvão tá com 75 anos. Ele apresentou, na verdade ele narrou a Copa do Mundo lá no SBT, ao lado do Thiago Leifert. E foi um sucesso tão grande, porque, gente, você pode não gostar do Galvão, mas respeita o Galvão, né? Porque ele tem anos de futebol, de Fórmula 1, ele tem uma tradição, é muito difícil formar um narrador. E assim, é uma delícia você assistir o Galvão, nem que for pra xingar o Galvão. Mas é uma delícia ver o Galvão. E aí, no final daí do Mundial, fizeram uma homenagem pra ele. Várias pessoas falando, inclusive o Faustão, pedindo pra ele não parar. E aí ele falou que talvez a próxima Copa, 2030, ele esteja aí jogando ainda.
0: Ó, eu lembro da Copa da África do Sul lá em 2010, quando começou a Shakira bombar nas Copas, que a Shakira tem mais Copa
2: ele
0: que o
2: ex dela. Ele dizia que ia parar.
0: E o Cala a Boca Galvão, que subia aquelas... Cala a Boca Galvão, estádio Cala a Boca Galvão, lembra?
2: Não, o Galvão, ele é um fenômeno da Copa. Então, assim, de verdade, tomara que ele não pare.
0: É, não para não. Então, se embora, curtir. Eu gosto de ver com o Galvão Bueno os jogos. Jogos do Brasil com o Galvão Bueno são diferentes. Eu prefiro.
2: São diferentes. Ele tem uma brasilidade, é muito bom. Bom, daqui a pouco eu vou contar quem é o ator famoso que desistiu de uma carreira internacional, gente, de ganhar em dólar, por um motivo especial.
0: Ah, tem que ser muito especial, hein? Segura, turma!

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0: Felipe Rodrigo, esquina.
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0: Keilinha Jimenez, a 01 da fofoquinha. Tá chegando a hora do beijo bye bye, Keilinha.
2: Ah, mas eu não vou embora sem falar dele. Moço bonito, viu? É, a mulherada gosta dele. Ele é um ator famoso. Ele ganhou muito dinheiro no Brasil, mas ele recebeu convites para trabalhar lá fora. Fazer carreira internacional, tipo Rodrigo Santoro, o Wagner Moura. Mas ele não aceitou.
0: Por quê?
2: Tô falando do Cauã Raymond.
0: Oh.
2: Cauã chegou até um agente internacional. Propostas para fazer filme lá fora, com estrelas como Brad Pitt, Tom Cruise. Mas não aceitou. Porque ele descobriu que para fazer filmes lá fora, talvez ele tivesse de passar muitos meses no exterior. E ele não ia ver a filha dele, a Sofia, crescer. Sofia era criança, hoje ela tá com 14 anos. Mas ele falou, quando você vai fazer um filme, você pode passar até 9 meses, 10 meses, gravando sem poder viajar. Porque você tem que ficar lá. E aí ele falou, não posso ficar longe da minha filha. E ele acabou desistindo.
0: Caramba, que legal, hein? Bom, mas agora a filha tá grande, será que não rola de novo alguns convites,
2: então,
0: alguma coisa?
2: Agora com a menina já com 14, quem sabe, né? Porque ela já tá crescidinha, né? Ele falou que na época eram boas propostas.
0: Ah, tomara que apareçam de novo.

0: 7,68. Parabéns, Hanna! Eita potência! A gente vai entrar em contato e combinar, tá bom? 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
0: Rádio Disney, faltam 2 minutos para as 11, bom dia.
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21: 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Turma, eu tenho pra você aqui um desafio. É o desafio Rádio Disney. Tá valendo um presentão pro grande campeão dessa semana, Headphone Aiva. Até aqui tem dois ouvintes empatados com 10 pontos cada. Tá moleza passar esses 10 pontos, hein? Manda o WhatsApp 943-99-9130. Põe a hashtag desafio Rádio Disney que eu vou achar você aqui no nosso WhatsApp e vou te ligar ali pertinho das 11h30, fechou?

0: Rádio Disney é tudo Lola Young, Messi. Olha o avião decolando aqui, turma. O avião tá decolando, hein? 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
1: É, tem coisas que a gente promete, mas não cumpre, né, gente?

Ferrugem, arrependidaço. Olha, deixa eu falar uma coisa. Pode mandar Whats com a hashtag Desafio Rádio Disney. Vou dar um giro aqui rapidão e eu vou te ligar, hein? 943-99-9130. O campeão dessa semana vai levar headphone Aiva. E pra galera que manda Whats durante

0: Pra hamburgueria Burger. Ó, gente, tá moleza, viu? Até aqui tem um empate, mas sabe quanto que tá o empate? 10 pontos. Você acertou a primeira pergunta, você já empatou. Tá facinho. Tô esperando você. 943-99-9130.
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4: É tudo. Vamos nessa, turma. Vamos nessa porque vai começar.
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4: Estamos começando o nosso desafio Rádio Disney. Alô, que apeta na escuta, Letícia. Bom dia, Letícia.
7: Bom dia, Rodrigo.
4: Tudo beleza, Lele?
7: Tudo certo com você?
4: Bom demais. Tá falando de onde, Letícia?
7: De Mauá, São Paulo.
4: Mauá é nóis, hein? Tá ligado, né? Mauá é nóis. Ô, Letícia, você tá em casa ou tá no trabalho?
7: Eu tô em casa.
4: Tá em casa? Tem alguém aí pra te ajudar ou você tá sozinha?
7: Tem meu irmão mais novo.
4: Seu irmão mais novo? Como chama o seu irmão mais novo?
7: Rafael.
4: O Rafa. Dá um gás aí, hein, Rafa? Lelê, seguinte, a missão tá moleza, tá? O empate até aqui tem 10 pontos entre dois ouvintes, a Adriele e a Vera. 10 pontos cada, então tá fácil. Se você acertar a primeira pergunta, você já empata com elas. Se você errar a primeira pergunta e acertar a segunda, você já assume a liderança. Beleza?
7: Beleza, vamos lá.
4: Então vamos nessa. Capricha!
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4: Muito bem, Letícia, eu quero saber. Em Carros, qual era o nome de corrida do Doc Hudson? Famoso Hudson Hornet ou Turbo Hudson?
6: Tempo.
7: Hudson Hornet.
4: Hudson Hornet. Muito bem, você já está empatada. Já fez 10 pontinhos, Lelê.
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6: Pergunta 2, valendo 30 pontos.
4: Muito bem, agora eu quero saber, Letícia, me diga, qual é o ano, essa você pode chutar, se você souber, muito bem,
7: tá bom.
4: Se não, você pode dar um chutão aí, tá? Qual é o ano de lançamento dos Incríveis 2?
6: Tempo.
4: Chuta alguma coisa, Léo, tempo.
7: Vou chutar 2018.
4: Meu Deus! Meu Deus!
7: Acertei?
4: Acertou, Lele! Que chute é esse, hein? A Maria! Ó, você já assumiu a liderança, já tá na frente!
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6: Pergunta 3, valendo 60 pontos.
4: Seguinte, Lele, se você acertar agora, vai gabaritar, hein? Aí vai dificultar, porque a galera vai ter que gabaritar também. Se tiver...
7: Ai, meu Deus.
4: Respira. Respira. Se tiver empate, o critério de desempate é o tempo de resposta, tá? Quem for mais rápido, leva. Vamos nessa. Lele! Agora eu quero saber, qual é o nome real do Doutor Estranho?
6: Tempo.
7: É Stephen Strange.
4: Aê, garota! Oh.
7: Ai, que demais!
4: Olha, eu vou te falar uma coisa, hein, Lele?
6: Pontuação final.
4: Você gabaritou!
7: Uhul!
4: Assumiu a liderança, bonito! Fez cenzão aqui, Letícia. Parabéns. Quer mandar beijo pra alguém?
7: Quero mandar beijo pro meu namorado, Júnior, e pro meu irmão, Rafael.
4: Boa. O Rafa te ajudou aí ou você sabia todas?
7: Ele ajudou.
4: Ah, muito bem, Rafa. Parabéns, garoto. Lele, um beijão. Boa semana, tá?
7: Boa semana, Rodrigo. Um beijo.
4: Beijo. Ó, Letícia sumiu.

0: Pra galera que manda o WhatsApp durante o desafio, não esquece, em sexta-feira tem sorteio de voucher pra hamburgueria Burger.
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0: É, meu filho, é potência dentro do seu rádio. Aqui é Rodrigo Campos e eu tô aqui, hein? Bora lá curtir Marília Mendonça, todo mundo vai sofrer. 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

0: Diferentemente.
1: E aí? Bora pro show do Harry Styles?
0: Todo mundo quer. Depois dessa novidade da Luísa Sonza, Diferentemente, eu quero te falar uma coisa. Daqui a pouco eu vou tocar a música do Harry Styles. Quando estiver tocando a música do Haroldinho, cheio de estilo, como diz a Keila Jimenez, o Harry Styles. A hora que estiver rolando, você manda correndo a hashtag me leva pro show, que até o dia 23. Hoje é dia 21, até o dia 23 tem ingressos pra você todo dia. Você vai curtir com o acompanhante o show do Harry Styles em São Paulo. Vamos nessa? 943-99-9130, hashtag me leva pro show.

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1: Chegou a hora de contar tudo no clima e no ritmo, né, gente? Olha só, Hugo e Guilherme celebraram a gravação do novo DVD Colecionando Momentos e definiram o projeto como o maior da história da dupla. Legal, né? O show aconteceu às margens do Rio Araguaia, em Goiás. Reuniu 20 mil pessoas. Tava cheio, hein? O trabalho traz 18 faixas inéditas e também marca os 10 anos de carreira dos sertanejos. E o Xamã, que já colocou no ar o clima do seu quinto álbum com lançamento de Moça. Parceria com a Ludmilla, hein? A faixa chegou misturando Afrobeat House com uma energia que pega rápido, hein? Os dois voltam a gravar juntos 5 anos depois da faixa Gato Siamês. Antes disso, o artista já tinha apresentado Tá de Parabéns com Lennon, como outra amostra, né, dessa nova fase. Deixa eu falar do Jão. Ó, você que é fã do Jão, presta atenção, porque Jão tá prestes a abrir uma nova fase da carreira com um evento especial no Vale do Anhangabaú, aqui em São Paulo, tá? Documentos da prefeitura indicam uma audição do novo álbum no dia 26. Dia 26 agora, de julho, já marca aí, tá? Com espaço para até 10 mil pessoas. A estrutura deve ter palco, área de alimentação, banheiros e posto médico. O encontro também marca o possível retorno do cantor após o fim da era Super!
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1: Rádio Disney, faltam 4 minutos pro meio-dia.
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11: Se prepara, turma! Uma excelente tarde pra geral! Tá começando a nossa tarde juntos. Bem-vindo, bem-vinda, vamos nessa! É tudo!
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0: está na Praça Charles Miller. Manja no Pacaembu? Você tá nessa região? Motorista de aplicativo, de táxi, tá nessa região? Presta atenção, hein? Deixa aí 91.3, porque o nosso passageiro 5 estrelas vai chamar a corrida agora. Se ele entrar no seu carro e tiver rolando Rádio Disney, você vai levar voucher de combustível na hora. Quer saber de uma coisa? Tá acumulado, hein, meu filho? Tá acumulado em 300! Acumulado em 300! Beleza, Praça Charles Miller? Agora é com você. E aproveita pra pedir música, porque o WhatsApp tá liberado. 943-99-9130. Vale par de ingressos pra curtir família no parque, com infláveis gigantes, tirolesa, muita diversão pra aproveitar os finais de semana de julho e curtir as férias aqui com a galera Rádio Disney. Certo? Deixa eu mandar um beijão pra Paty e pra Cris. Estão no escritório curtindo a Rádio Disney. Você viu que a gente começou a nossa tarde juntos com tudo, né? Vamos nessa!
1: Rádio Disney. Oi. Boa tarde, aqui é a Manu.
0: Boa tarde.
1: Eu queria muito,
0: muito, muito
1: pedir a música Nosso Quadro da Ana Castela.
0: Aí,
1: um beijo, a Disney é tudo.
0: Beijo, aqui você pediu é na hora. Bora abrir os trabalhos então. A nossa tarde junto está no ar. Meio-dia.

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1: Vai pedindo música, hein? Opa! Atenção! Tá no QAP? Tá na escuta? Motorista de aplicativo, motorista de táxi, nosso passageiro 5 estrelas está na Praça Charles Miller chamando uma corrida. Região do Pacaembu, tá por aí? Então, fique esperto e fique esperta. Já deixa 91.3, deixa aí na Rádio Disney e aumenta o volume. Quero que o passageiro 5 estrelas entrar no seu carro, tem voucher de combustível na hora e tá acumulado em 3 então, hein? Por aqui o WhatsApp tá liberado, 943-99-9130. Alô, boa tarde.
2: Boa tarde, Rádio Disney, tudo bem? Meu nome é Liliane, eu sou aqui de Mogi das Cruzes. Eu quero ouvir Luan Santana e Léo Foguete.
1: Qual?
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1: Vou tocar dor, né?

0: Empresentão, mês de julho é mês de férias, estamos em clima de férias e então tem aqui pra você par de ingressos pra curtir o Família no Parque com infláveis gigantes, tirolesa, aquela diversão completa pra você aproveitar com a sua família nos finais de semana de julho, tá bom? Manda o WhatsApp pertinho da 1 da tarde, na finaleira do WhatsApp liberado tem sorteio.
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0: Rádio Disney, meio-dia e 27.
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13: É, e deixa eu falar.

0: tem Praça Charles Miller. Tô dando a dica, porque eu sou o garçom gente boa. Agora eu tô servindo a galera no WhatsApp liberado Rádio Disney. 943-99-9130. No finalzinho do WhatsApp liberado tem sorteio de par de ingressos pra curtir família no parque com infláveis gigantes, tirolesa e tudo que você tem direito pra aproveitar esse mês de férias. Os ingressos valem pros finais de semana de julho, beleza?
1: Fala pessoal da Rádio Disney, aqui é o William de Taboão da Serra.
0: Dale, William.
1: E hoje eu gostaria de escutar Jorge e Matheus. Toca pra nós aí, meu garçom.
0: Demorou.
1: Tamo junto, Rádio Disney é tudo.
0: Simbora, o que é que

0: tudo lá, Ana Prado com
1: Baia. Tá faltando você.
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0: Cada dia mais gente chega, cada dia mais pessoas vindo pra Rádio Disney. Tá todo mundo colando, né? Estamos na nossa tarde, Rádio Disney. Começando a nossa tarde juntos aqui na Rádio Disney. E o WhatsApp tá liberado. Fala comigo, boa tarde.
3: Boa tarde, Rádio Disney. Adriana do Vila Mariana.
0: Fala, Dridri.
3: Toca Fernando Sorocaba e Murilo Ruf.
0: Certo.
3: Já vai sabendo.
0: Sim, senhora. É agora.
3: Rádio Disney é tudo.
0: Bora curtir.
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Rock. Tá na hora de bombar esse WhatsApp em Rádio Disney. 943-99-9130. Põe a hashtag me leva pro show. Tem ingressos pra você curtir o show do Harry Styles em São Paulo. Hoje, 6 horas, tem sorteio.

0: pra galera que tá comigo começando essa tarde juntos aqui na Rádio Disney. Parabéns pra você, Graziele dos Santos, final do Fone 1528. Vai levar par de ingressos pra curtir família no parque. Aê! Grazi! A gente vai entrar em contato e mandar os ingressos. Se prepara pra curtir infláveis gigantes, tirolesa e tudo que a sua família tem direito. Esses ingressos valem agora pros finais de semana de julho. Beleza? Valeu, turma. Obrigado a todo mundo que participou. Amanhã tem de novo.
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0: Fechou?
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0: Olha só, o Enzo Fernandes, expulso na derrota da Argentina contra a Espanha na final da Copa do Mundo 2026, se pronunciou pela primeira vez em suas redes sociais. O volante argentino não comentou sobre o cartão vermelho, mas valorizou a entrega da equipe albiceleste. Bom, o meio-campista também agradeceu os argentinos, né, pelo apoio e exaltou a honra em vestir a camisa da seleção argentina. E a Sul-Americana tá de volta, em fã de esportes! Hoje, 9:30 da noite, o Santos visita a Universidade Central da Venezuela pelos playoffs em busca de uma vaga nas oitavas da competição. O Peixe não contará com Gabigol e Neymar. Camisa 10 passa por avaliações físicas, já o Gabigol tá com dores musculares e fica de fora do confronto. 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
0: Rádio Disney, faltam 3 minutos para uma. Boa tarde.
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2: Eita, coisa boa! Turma, é o seguinte, agora tem trio Rádio Disney. Se prepara porque você vai escolher três músicas que eu vou adicionar na playlist Rádio Disney. Capricha, hein? Pertinho das 2 da tarde tem o trio Rádio Disney. Pode escolher as três músicas que você tá afim de ouvir. Tá valendo voucher pra hambúrgueria Burger. Como é que está esta fome aí? Torando?

Jackie Johnson na Rádio Disney, Upside Down, ó. E o avião que vai decolar aqui, hein? Cadê o avião subindo aqui, ó? 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

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Bora aproveitar, Orlando. Para quem ficar no Brasil, é só trabalho. É só trabalho. Simbora, Tiaguinho, para você curtir.

Gente, já tem trio Rádio Disney. Já escolheu o seu trio Rádio Disney? Três músicas em sequência, hein? Dá aquela caprichada, porque a gente vai curtir juntos. Vou adicionar aqui na nossa playlist Rádio Disney. E tem prêmios. Tem voucher pra hamburgueria Burger. Ó, que delícia. Fome tá atorando. No meu caso, a fome está atorando já essa hora, viu?

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1: Rádio Disney, boa tarde, 1h25.
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7: Marco Luque com o Together aqui no ar, continuando a programação da Rádio Disney. Bora pra pergunta.
8: Olha a mensagem.
9: Oi, Rádio Disney, meu nome é Kaique. Marco Luque, me ajuda. Sou garçom, falo meu nome mais de 10 vezes na mesa. Nunca ganhei um interclasse, mas mesmo assim o cliente continua me chamando de campeão. Fala aí, me ajuda como eu faço pra fazer ele lembrar meu nome, hein?
7: Que beleza. Agora roda a roleta e vamos ver quem vai responder essa pérola.
1: Silas, simplesmente.
10: Boa pergunta, campeão. Faça o seguinte, dirija-se ao cartório mais próximo do seu restaurante e troque o seu nome. Bote campeão. Faça um auto-batizado, registre-se como campeão. Quem sabe, ao descobrirem que agora seu nome é campeão, eles passam a chamá-lo de Kaique, só pra te irritar. Agora, você nunca ter ganhado um interclasses é uma falha grave na trajetória escolar. Campeão, pra mim é muito complexo participar de algo e não ser o melhor. Nunca vivi isso na pele. Mas, champs, de qualquer forma, foi uma ótima pergunta. Fique na programação da Rádio Disney, que já já tem mais Together aqui. Porque a Rádio Disney, você sabe, é campeão de audiência. Agora, deve ser bem complicado, né? Você ser chamado de campeão sem nunca ter ganhado nada. É tipo o cara ser chamado de nadador, só que afunda como uma pedra ao ser jogado ao mar.
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8: Bora, campeão. Boa tarde, hein? Boa tarde pra geral. 1h31 em São Paulo. A nossa tarde juntos tá rolando aqui na Rádio Disney. Vamos nessa. 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
1: Rádio Disney é tudo e o Gustavo Mioto. Eu não parei de sofrer. Ai, meu coração, bora lá.
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1: Bora lá que a nossa tarde juntos está rolando aqui na Rádio Disney. Alô!
3: Olá, Rádio Disney. Aqui é a Daniela, falo da Zona Sul de São Paulo. Meu trio Rádio Disney de hoje é Grupo Menos é Mais, com Henrique Castro, Nem Pagano.
1: Certo.
3: Marília Mendonça, Silmeira. Bom. E Maroon 5, One More Night.
1: Combinado.
3: Beijo, a Rádio Disney é tudo.

0: Disney é tudo Maroon 5.
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0: Fechou o Trio Rádio Disney. Respira aí, CW.
2: Olha. Te falar que a academia não tá em dia, não, hein?
0: CW, você está ficando velho, meu filho.
2: É, exatamente.
3: Gente, ó, pra você que sobe e desce escada correndo a milhão, hein, ó.
0: Ó, CW vou hoje tá de parabéns. Viu? Pagou o cardio. De hoje tá
3: paguei
0: pago o cardio.
3: Paguei desde o ano inteiro.
0: E aí, CW, de boa?
3: Tudo bem, você, querido?
0: Tranquilidade total. Bom, deixa eu dar um presentão da galera aqui, ó. Bora. Fechou o Trio Rádio Disney. Tem voucher pra hamburgueria Burger. Parabéns pra você, Yara Vernalha. Final do fone 0699. Yarinha ganhou, se deu benzão. Parabéns. A gente vai entrar em contato, tá bom? E mandar o seu voucher. Olha só, CW. Oi. Acabou o trio.
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0: Muito bem, senhor CW. Você sabe que o nosso passageiro 5 estrelas está pelas ruas de São Paulo.
3: Maravilhoso.
0: Hoje ele estava na Praça Charles Miller.
3: Estava?
0: Ali no Pacaembu.
3: Estava.
0: Já teve flagrante.
4: Tô aqui com o Éder. Flagrado, verdade. Você é o flagrado de hoje, meu querido. Parabéns. Aê.
5: Mentira.
4: Verdade, muito verdade.
5: Caraca, cara, meu, sério.
4: Seríssimo.
5: Não,
4: já vou pegar na minha mochila. Não é piada. Pode rir, mas não é piada. Corre, pô, com força.
5: Caraca, meu, não tô acreditando, cara.
4: Tô aqui, tô no carro do Éder. Ele que é o flagrado de hoje, levando voucher de combustível. Falou, pô, tô na bota desse passageiro 5 estrelas. Cadê esse cara? Nessa terça-feira linda, nesse dia lindo. Agora manda um alô pra galera aqui, Éder.
5: Pô, cara, agradecer vocês aí da Rádio Disney. Dar um abraço pra todo mundo. E vou falar a verdade, vai atrás que esse voucher vem de verdade, gente.
4: Aê, garoto, é isso então. Vamos juntos sempre, hein? Muito obrigado, geral, que acompanha a gente. O Éder, parabéns novamente. Vamos juntos, não é Rádio Disney, é tudo no tudo, hein? 1, 2, 3, Rádio Disney é tudo! Tamo junto.
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6: 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Boa tarde. 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
4: Pause.

0: Esse sol tá bom, tá quentinho. Não é aquele sol que deixa aquele frescor enquanto você está caminhando sobre ele. Deu pra entender? O que importa é o sol. E o sol daquele jeito, esse sol quente, mano. Bora aproveitar que só é terça-feira, tá? A gente tá começando a semana ainda, quase chegando na meiota, mas ainda, até lá tem muito presente pra sortear aqui junto com você na Rádio Disney, nos 91.3, até porque tem agora no final dessa hora kit Vizela contendo uma máscara pra cílios, blush compacto, blush cremoso também, aquele lápis de olho esperando por aqui, tá bom? Chega mais, fica à vontade, manda seu nome completo, boa sorte pra você. Você que tá aí já atento, atenta, já fica esperto e participa com a gente por aqui, fechou? Simbora com mais música pra você, chega. Agora,
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0: 5, 9, brown eyes.
1: Chegando pra você o som de Dave Rindell. Chegando por aqui, 2h26, turma, boa tarde. Vambora, viu, nessa terça-feira. Chega mais aí com esse clima gostosinho, daquele jeito. Outra coisa que é bom também, você ficar prestando atenção na nossa playlist. Quando você ouvir Harry Styles, faz o seguinte: manda a hashtag me leva pro show aqui pro 943-99-9130, viu? Até o dia 23 de julho, todos os dias tem ingresso pra você. O resultado é sempre às 6 horas, tá? É você e mais um acompanhante por conta da Rádio Disney acompanhando esse showzaço do Harry Styles no dia 24 de julho no Morumbi. Que bom, né? Quase que o CW Morgan.

0: domingo aqui. Meu Deus do céu. Já sabe, né? Hashtag me leva pro show. Fica à vontade pra você participar quantas vezes você quiser. Sempre quando você ouvir aí Harry Styles. Deixa eu tentar dar um spoiler pra você aqui. Será que temos? Ó, temos, hein? Temos. Não agora, pra próxima hora. Pronto. Falei demais.
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15: Simbora, turma. Tamo de volta. Tem um verão no meu inverno. Delícia! Gosto assim, hein? Quem é time inverno e quem é time verão? O que importa mesmo é que você é do time da tarde. Muito bom! Chega mais aqui também no nosso WhatsApp, vai 943-9990-130. Tem um presentaço pra ti aqui, viu? Eu tenho

Chegando pra você o som de Lady Gaga com Bruno Mars, Dying with a Smile, 2h42, turma. Chega mais, tem kit Vizela, então manda seu nome completo aqui pro nosso WhatsApp 943-99-9130. E boa sorte pra você, simbora com doce, encontrou.

0: Rádio Dizinha, tudo tá aí, o som de Telespan chegando por aqui, 2h55, pra botar ponto final na hora 2. Valeu demais, cada vez mais pessoas vindo aqui pra Rádio Dizem, sempre levando presente, sempre chegando com a gente também, né? Saindo agora pra você, inclusive, kit Vizela, contendo máscara pra cílios, blush compacto, blush cremoso, aquele lápis de olho também, pro fim do fone 1451, que vai aproveitar de monte, não é, Mirella? Parabéns, Mirella. Ó, a nossa equipe fala com você, vai explicar certinho como é que faz pra retirar esse presentaço, tá bom, querida? Beijo pra você, Mirella.
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0: Bom, turma, a Justiça Eleitoral já abriu prazo para pedir o voto em trânsito nas eleições de 2026. A solicitação pode ser feita aí até o dia 20 de agosto pelo autoatendimento eleitoral ou em qualquer cartório, tá? Quem tiver em outra cidade poderá votar fora do domicílio, mas as regras mudam conforme o estado. Em outro estado, o voto em trânsito vale apenas para presidente. Quem pedir e não for votar precisa justificar a ausência.
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0: Rádio Disney, faltam 3 minutinhos para as 3.
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12: Vamos embora, bora aqui, bora! Estamos de volta, sejam todos bem-vindos, turma. Agora tem, ó, meia hora direto de música pra você. Aproveita e aumenta o volume aí, vai! É tudo?
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12: Simbora que bora!

0: Pra você que também, inclusive, deve estar rodando São Paulo, aí na Grande São Paulo, você motora de táxi, de aplica tudo. Você motora de busão também, seja bem-vindo, tá? Bora lá também, porque você aqui no nosso WhatsApp pode aproveitar e ganhar presente, tá? Chega com seu nome completo aqui pro 943-99-9130. Tem par de ingressos pro Família no Parque. Com infláveis gigantes, tirolesa, muita diversão pra você curtir com toda a família. Válido somente pros finais de semana de julho, você pode estar levando esse presente no final dessa meia hora. Então, corre pro WhatsApp, boa sorte pra você.
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0: rádio, dizem é tudo teu som de Marília Mendonça, ausência chegando por aqui, Billy Eilish com Jorge Matheus. 3h15, turma, parada é o seguinte, ó, lembra que eu falei pra você uma horinha atrás que você pode estar levando presentaço aqui junto com a Rádio Disney, velho? Ó, a parada é o seguinte, hashtag me leva pro show. Todos os dias tá saindo pra você ingressos pro Harry Styles. Você e mais um acompanhante curtindo esse showzaço por conta da Rádio Disney. É bom ou não é?
1: É, galera!
0: O que você tem que fazer então? Prestar atenção aqui no playlist da Rádio Disney, porque quando tocar Harry Styles, você precisa ficar atento e aí sim, ouviu, mandou a hashtag me leva pro show, tá bom? Estamos conversados assim? Fechou então. Cara, presta atenção, a qualquer momento pode tocar. E aí quando tocar, é do começo ao fim mandando a hashtag, tá bom? Fechou? Boa sorte pra você. Enquanto isso, ó, meia hora direto continua por aqui no Expresso Rádio Disney com o Sorriso Maroto.

rádio Disney é tudo, tá aí o som de TJ Smokers com House and Closer. Gente, calma, Harry Styles já acabou. E a galera tá mandando aqui, hashtag me leva pro show. Calma, turma. Daqui a pouco tem mais pra você. Por enquanto, ó, tem par de ingressos pro Família no Parque.

0: aqui pra botar ponto final em meia hora direto de muita música boa pra você. Aliás, passou por aqui, né? O som de Harry Styles, onde você mandou a hashtag me leva pro show. O que tava de hashtag aqui deu aquela travada boa no WhatsApp. É desse jeito, a gente gosta assim de você participando, cada vez mais pessoas vindo pra Rádio Disney, tá bom? Muito obrigado por você que tá aí acompanhando sempre. Bom, saindo agora também presente pra você que mandou o nome completo aqui no 943-99-9130. Par de ingressos pro Família no Parque com infláveis gigante, tirolesa, muita diversão pra você curtir com toda a família. Válido somente aí pros finais de semana de julho, parabéns pra você. Fim do fone 0488, tá se dando super bem você, Daniele e a Manaca Miva. Dani! Parabéns, querida. A produção entra em contato com você, vai explicar certinho como é que faz pra retirar o seu presentão. Fechou?
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0: Combinadíssimo.
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0: Turma, seguinte, o universo do Homem-Aranha acabou aí de ganhar mais um capítulo pra mexer aí com a memória dos fãs. O trailer final de Homem-Aranha Um Novo Dia veio com um clima emocionante, revisitando a caminhada de Peter Parker aí ao lado de MJ e Ned, antes de mostrar o herói encanado, ou melhor, encarando, encanado é ótimo, antes de mostrar o herói encarando uma fase bem mais solitária. O vídeo acende a contagem regressiva para a estreia, tá? O filme chega aos cinemas semana que vem, no dia 29 de julho, e o novo material já deixou muita gente com o coração apertado, tá? E a curiosidade lá no alto. No fim das contas, fica a pergunta, e esse novo dia vai ser aí o recomeço ou virada total na vida de Peter Parker, hein?
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3: Gente, chega mais, fica à vontade, vai, aumenta o volume do seu rádio porque você tá aqui nos 91.3, sempre com a sua melhor playlist para você que tá no trabalho, tá em casa, tá aí aproveitando a vida. Rádio.

0: dias, cada vez mais pessoas vindo pra Rádio Disney, aproveitando de monte essa playlist que todo mundo gosta, não é? Gente, pra você que tá aí, ó, trabalhando, pra você que tá de férias, aproveite bastante as férias. Férias sempre é bom, né? Pra você curtir junto com a sua família, junto com seus amigos e também com aquela música boa, não é? 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

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E você não vai ficar de fora dessa, né? Então, chega mais, fica à vontade, aumente o volume, porque a gente tá aqui junto com você. Que prazer imenso, CW junto contigo até às 6. É tudo?

0: Lion chegando por aqui.
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0: Vai, chega mais, solta a voz.
2: Disney, boa tarde, oi, CW. Toca pra minha música do Tiaguinho. Oh. 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
0: Seu pedido é uma ordem.
3: Ousadia, alegria.

0: participando aqui com a gente também. Não esquece, hein, no 943-99-9130. Tem presente pra você. Chega mais! Um par de ingressos pra Domingueira com Belo, que vai rolar dia 26, tá no Complexo Tempo. Você pode estar levando esse presente. Pra isso, chega mais, solta a voz aqui no nosso WhatsApp e canta sua música predileta. É o momento que você vai fazer o seu pedido musical cantado por você mesmo. Tem coisa melhor do que isso? Não, não tem. Não tem, não vem não, que não tem, né? Todo mundo vai aproveitar, vai curtir, vai cantar junto com você, fechou? Chega mais então, participa aí, boa sorte.
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0: Turma, vamos lá. A CBF confirmou a implementação do impedimento semiautomático em todas as partidas da Série A do Campeonato Brasileiro. Ó,

0: Ai, o Santos. Meu Peixão, visita aí a Universidade Central da Venezuela em busca de uma vaga nas oitavas. O Peixe não contará com Gabigol e Neymar. Fora de campo aí o clima não é nada bom, tá? Segundo a apuração da ESPN, aconteceu uma reunião ríspida entre jogadores e diretoria devido a atrasos de direitos de imagem. A promessa foi que os valores serão pagos até dia 30 de julho. 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

com presente, tá bom? Tem par de ingressos pra Domingueira com Belo, que vai rolar dia 26 no Complexo Tempo. E você, tá aí, ó. Ah, canto ou não canto? Vou passar vergonha. Que pra não é passar vergonha, rapaz. Canta aqui com a gente, que você pode

0: Chegando pra você o som de Taylor Swift passando por aqui.
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0: Vamos embora, fica à vontade, chega mais, participa que eu tô te aguardando por aqui, solta a voz.
2: Boa tarde, Rádio Disney. Aqui Fábio, motorista de aplicativo, falando de Mauá. Eu queria escutar Gustavo Mioto, despedida de casal.
0: Vambora.
2: Mesa pra dois, num restaurante chique, vinho chileno, na estrada um calvície.
0: Oh.
2: Toda cheirosa, faz até penteado, batom vermelho, e o vestido colado. Põe aí pra gente ouvir, por favor.
0: Colocado aqui, Fábio. Um abraço pra você, meu querido.
3: Mesa pra dois.

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0: som de Felipe Araújo, aqui espaçosa demais na Rádio Disney. É tudo! Pra botar ponto final aqui no nosso Canta Aí, viu? Valeu demais todo mundo que participa, cada vez mais pessoas vindo aqui pra Rádio Disney, que delícia! Gente, vamos lá! Saindo agora pra você presente, pra quem aí cantou, soltou a voz aqui no nosso WhatsApp. Tem par de ingressos pra Domingueira com Belo, que vai rolar dia 26 no Complexo Tempo. Parabéns para o fim do Fone 3255. Ela tá se dando super bem, Etienne Camila. Parabéns pra você, minha querida. Oi, Etienne. A nossa equipe fala com você pra explicar certinho como é que faz pra retirar o presente. Fechou? Bom, parada é o seguinte agora, gente. Ó, deixa eu falar um negócio pra você. Já aproveita que você tá aqui no WhatsApp já também, curtindo muitas promoções. Manda agora, ó, tô com o WhatsApp aberto aqui, hein? Manda agora a hashtag Desafio Rádio Disney. Daqui a pouco eu ligo pra você, você participa ao vivo comigo, respondendo três perguntas aí e também, quem sabe, tá levando presente no final dessa semana, fazendo a pontuação máxima. Fechou? Manda aí, corre, vai, hashtag Desafio Rádio Disney.
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0: 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Boa tarde.
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0: Vamos embora, bora aqui, bora. Chega mais, fica à vontade, 5 horas em ponto. Bora começar os trabalhos, onde você precisa saber pra mim qual é uma determinada posição. É tudo?
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0: Vamos lá, gente. Parada é o seguinte. A partir de agora, então, você precisa prestar atenção em todas as posições. Mas sempre tem uma em específico que você precisa estar aqui chegando junto com a gente no nosso WhatsApp. No 943999130. Atenção. Tem kit Giovanna Baby pra você com spray hidratante, água micelar, hidratante facial. Junto com Giovanna Baby é uma história de amor e carinho. Nossa essência é o amor. Vem pra cá agora, eu quero saber de você aí qual que é a primeira posição. Vai curtir todas as 8 melhores e vai dizer pra mim qual é a primeira posição. Pra você que tá no Disney Plus, lá toca todas as músicas, inclusive qual é o artista e qual é a música que tá reproduzindo. Vai pra lá se você não souber. Ou então, né, sempre existe um meio pra você descobrir aí como é que faz aí pra você mandar o título pra cá. Fechou? Estamos combinados assim? Boa sorte pra você, eu quero a primeira posição. E claro, já aproveita também, manda aí a hashtag Desafio Rádio Disney, que já já a gente liga pra você.
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0: Chegando pra você na quinta posição. Olha onde eu tô. Chris Brown, também Felipe Rodrigo, Maroon 5 abrindo a sequência das oito melhores. E você aí? Atenção, muita atenção na primeira posição, gente. Pra você que tá curtindo as oito melhores, precisa ouvir aí a primeira posição e mandar pra mim quem canta e qual música que é. Qual é a música? Chega mais aqui no 943-99-9130. Tem presente pra quem acerta aí, viu? Quem acerta a primeira posição tem kit Giovanna Baby com spray hidratante, também aquela água micelar, hidratante facial também, tá? Junto com Giovanna Baby é uma história de amor e carinho, a nossa essência é o amor. Então vem pra cá, fica à vontade, tô te esperando. Fique atento, se eu fosse você, já mandava o nome completo pra garantir o cadastro e chegando na primeira posição, terminava o meu cadastro mandando a música que você está ouvindo, fechou? Hashtag desafio Rádio Disney também pra depois das oito melhores eu ligar pra você e você aí participar ao vivo comigo.
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0: Rádio Dizer, tudo tá aí pra você, chegando à primeira posição.
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0: Henrique e Juliano, seja ex, pra você que participou aqui com a gente, já mandou esse nome desta música junto com o artista, tá bom? Pra gente finalizar aqui o nosso pódio, um Bad Bunny na segunda posição com DTMF e também Thiaguinho, Pensamentos Intrusivos, fechando o nosso pódio, tá bom? Seguinte, pra você aí que já mandou a primeira posição, parabéns. E o kit Giovana com spray hidratante, água micelar, hidratante facial também. Junto com Giovana Baby, é uma história de amor e carinho. Nossa essência é o amor. Parabéns pra você. Fim do fone 8628, tá se dando super bem. Ela comemora muito, viu? Ana Beatriz Dias. Aninha! A nossa equipe fala com você para retirar o seu presente aqui junto com a Rádio Disney. Fechou? Vai conhecer a equipe, vai conhecer a rádio. Ei, vai fazer aquela visita marotinha com o Pedro Pecado. E assim vamos. Bom, gente, acabou aqui as oito melhores. Manda aí a hashtag Desafio Rádio Disney, porque eu vou te ligar já, já.
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0: Vamos embora!
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0: Ai, chegamos! Daquele jeito, gente.

0: tudo bom, querida?
1: Tudo ótimo.
0: Blenda, você fala da onde?
1: De São Paulo.
0: São Paulo, mas que localidade?
1: Interlagos.
0: Ô, Blenda, deixa eu te perguntar uma outra coisa. Tem gente com você por aí?
1: Olha, tem minha cachorra.
0: Olha, não, tá bom. Então vamos pedir pra ver uma força positiva pra ela te ajudar a responder as perguntas. Fechou?
1: Fechou.
0: Vambora, então. Três perguntinhas começando a partir de agora.
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3: 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Valendo 10 pontos.
0: Presta bastante atenção, Blenda, porque assim, é fácil. É só você saber pensar um pouquinho. Vambora. Qual é o nome do herói que usa um arco e flecha nos Vingadores? Falcão Arqueiro ou Gavião Arqueiro?
3: Tempo.
1: Gavião Arqueiro.
0: Aê. É isso. Boa, Blenda! Primeira já foi. Faltam mais duas.
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3: 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Valendo 30 pontos.
0: Essa aí tem que ter uma memória boa ou um celular muito bom pra pesquisar na hora. Vamos lá. Qual o ano de lançamento de Zootopia 2?
3: Tempo.
1: 2.
0: Ai.
1: 2025.
0: O quê? Porque esse celular é muito bom. Bora lá, que agora é a última, hein? É a última. Vamos responder certo.
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3: 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Valendo 60 pontos.
0: Ô, Blenda, você gosta do universo Marvel?
1: Gosto.
0: Ah, então acho que vai dar bom, hein? Vambora. Qual é o nome da heroína que entorta a realidade e usa a magia do caos?
3: Tempo.
0: Ai. Chuta, tá fácil.
1: É, Capitã Marvel.
0: Não. A Feiticeira Escarlate, Blenda.
1: Ai, droga.
0: Acontece.
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0: 40 pontos, Blenda.
1: Tá ótimo.
0: Bom, né? Bom, faz o seguinte, ó, continua participando com a gente, vai mandando a hashtag várias e várias vezes pra você colar aqui com a gente de novo, tá bom, querida?
1: Obrigada.
0: Um beijo pra você, quer mandar beijo pra alguém?
1: Ah, eu quero mandar um beijo pro meu noivo, Anderson.
0: Boa.
1: Pra toda a minha família.
0: Então tá bom, tudo de bom pra você, minha querida.
1: Obrigada, tchau.
0: Tchau, valeu.
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0: Gente, que tal você ser o próximo a próxima, hein? Chega mais, manda aí a hashtag Desafio Rádio Disney. Você responde 3 perguntas e quem sabe no final da semana você leva um presentaço, hein? 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

0: triste, hein? Tá louco. A saudade dá um negócio nós, né? Tá louco.
1: É, tem hora que aperta, hein?
0: Aperta, né, velho?
1: Aperta, tô Nossa. Falando.
0: Não, mas aí vem a
1: dá
0: saudade.
1: Dá vontade de ligar, sei lá, né?
0: Não, não, calma. Pelo amor de Deus. Remember não pode.
1: Não faz isso, não.
0: Fala, Gu!
1: E aí, CW?
0: Tudo bom?
1: Tranquilidade, 100%.
0: Estamos aqui na atividade todos os dias, todas as horas, em todos os momentos, trazendo a melhor playlist pra galera que tá aí curtindo, pra você que tá aí nos 91.3, né?
1: É isso, turma. A melhor companhia e também as melhores promoções acontecem aqui.
0: Exatamente. Aliás, você já mandou a hashtag me leva pro show?
1: Me leva pro show!
0: Cê é
1: que
0: louco.
1: Show!
2: E aí, bora pro show do Harry Styles?
0: Com toda certeza absoluta, saindo mais ingressos pra você que encheu. E hoje travaram o WhatsApp, hein, Hugo?
1: É mesmo?
0: Pô, hoje
1: tocou
0: aqui,
1: Harry Styles, bombou.
0: Meu irmão,
1: que isso?
0: Eu fiquei olhando aqui, gente, vai dar ruim no PC. Mas graças a Deus, Deus segurou.
1: É os
0: Mas
1: fãs mais do um Harry pouquinho. Styles. Sensacional.
0: Saindo agora, ó, pro fim do fone 5871. Vai pra ela, comemora muito, viu, ô Mirella? Você, mais um acompanhante, vai curtir o show do Harry Styles. Que maravilhoso! Oh,
1: legal demais, Mirella!
0: E você fica atento, continue participando com a hashtag Me Leva pro Show, não
1: é,
0: Gu?
1: É isso, toda vez que você ouvir o Harry Styles na playlist da Rádio Disney, pode mandar a hashtag Me Leva pro Show, mas manda sem moderação, turma.
0: Exatamente. Né? Boa sorte, hein? Vai que você é o próximo, não é?
1: Quem sabe?
0: Olha, acabou a trilha.
1: Acabou.
0: É hora então de ir embora.
1: Ah, já!
0: Vai na boa!
1: Tchau!
0: Falou!
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3: Fala aí, senhoras e senhores, tudo certinho? Eu sou o Gustavo Sam. A partir de agora te faço companhia aqui nos 91.3 da Rádio Disney. Simbora! É o time da noite, é o time da volta pra casa. Companhia tá garantido. Música boa, que responsa, hein? A gente também preparou uma playlist especialmente pra você. Não vai na boa, Rádio Disney.

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0: popular no centro expandido de São Paulo até as 8 horas da noite. Não vai levar multa aí de rodízio, hein? Não vai fazer igual eu, hein?
1: Fala, galera da Rádio Disney. Gabriel Felipe na área.
0: E aí, Gabriel? Seguinte,
1: Leopoldina, é. Até onde eu tô rodando aqui. Mofa Regi, Imperatriz Leopoldina, Carlos Weber. Não tem trânsito. Oh, não tá de boa.
0: É mesmo? Tá de boa? Que isso?
2: Tarde, Gu.
0: Opa.
2: Vambora.
0: Bora.
2: Tô voltando, não. Tô indo embora já fazia.
0: Chega,
2: para
0: chega
2: Osasco.
0: Hoje.
2: Férias é a coisa mais linda do universo.
0: É lindo, né?
2: Tá maravilhoso.
0: Quando a gente tá de férias é melhor ainda. Mas tudo bem, tem o povo que tá agora de férias. Ajuda no trânsito também. Agora não se empolgue muito, não. Porque tem algumas escolas que já voltam na semana que vem, hein? As férias vão acabar. Vocês que estão aí curtindo bem bom, o trânsito tá tranquilo, calma. Vai voltar tudo ao normal.
3: Boa noite, Gu. Quem fala é a Sara, aqui da Zona Sul.
0: Oi, Sara.
3: Passando pra avisar que o trânsito na Washington Luiz, sentido bairro,
0: tá como?
3: Caótico. Eita. Muito trânsito. Mas estou aqui na melhor companhia, ouvindo a Rádio Disney. 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
3: posso falar uma coisa do coração, mano? Da hora ter você com a gente aqui, hein? O início da sua noite é muito mais legal aqui nos 91.3. Vamos juntos, time da volta pra casa. É tudo!

0: falando de trânsito, às vezes você consegue desviar do caminho pra voltar pra casa ou ir pro trabalho também, pega uma rota melhor, né?
1: Salve, salve, Rádio Disney. Opa. Aqui é o Ricardo, motorista de aplicativo.
0: Fala, Ricardo.
1: Ó, caminho pra Caieiras tá tranquilo, sem trânsito.
0: Legal.
1: Aparentemente teve só um pequeno acidente aqui no meio do caminho, mas nada muito grave. Fechou?
0: Fechou.
1: A Rádio Disney é tudo! Vambora!
0: Simbora, Ricardo! Obrigado pelo áudio, tamo junto, queridão!
2: Fala, Gustavo San, Anderson Laurindo de Guarulhos.
0: Aí,
2: acabei de finalizar um plantãozinho de 12 horas,
0: boa,
2: saindo aqui de São Miguel Paulista,
0: Zona Leste,
2: sentido Guarulhos Pimentas.
0: Guarulhos é nóis, como tá o trânsito aí, Anderson?
2: Gu, tá uma uva!
0: Boa!
2: Tá filé demais, esse horário de pico aqui tá tranquilo.
0: Ó, já falei, não se empolga não, as férias vão acabar.
3: Olá, boa noite, Gu, aqui é a Patrícia, estou a caminho de casa.
0: Tudo bem, Paty?
3: Saí do trabalho faz um tempinho.
0: Legal.
3: Porém, está tudo travado.
0: Não acredito.
3: Bastante trânsito aqui pela região onde eu tô passando, Gastão Vidigal, aqui próximo Ceagesp.
0: Ceagesp travado, hein, gente?
3: Muito trânsito.
0: Ah,
3: mas vamos que vamos.
0: Valeu, valeu, valeu, Paty. Tamo junto, ó. Não é só aí se a Jéssica tá travado, não, hein? Avenida Washington Luiz também congestionada. Avenida Juscelino Kubitschek também nos dois sentidos, inclusive. Jaco Pêssego, Zona Leste de São Paulo, carregado no sentido Itaquera, da saída da Marginal até quase a Avenida Imperador. Mas vamos na boa, né? Vamos curtindo a melhor playlist de sempre aqui na sua Rádio Disney.
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que foram chegando, principalmente da galera querendo o voucher pra hamburgueria Burger, né? Lanchão na faixa por conta da Rádio Disney. Deixa eu dar os parabéns aqui pro Renan Cross de Souza, que ganhou.

0: escolhe o lanche que você quiser e deixa na nossa conta. Ó, 6h55 agora, gente. 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
0: Marco Luque com Together aqui no ar, continuando a programação da Rádio Disney. Bora pra pergunta.
1: Olha a mensagem.
2: Oi, Rádio Disney, meu nome é Kaique. Marco Luque, me ajuda. Sou garçom, falo meu nome mais de 10 vezes na mesa. Nunca ganhei um interclasse, mas mesmo assim o cliente continua me chamando de campeão. Fala aí, me ajuda como eu faço pra fazer ele lembrar meu nome, hein?
0: Que beleza, agora roda a roleta e vamos ver quem vai responder essa pérola.
3: Silas, simplesmente.
13: Boa pergunta, campeão.
0: Faça o seguinte, dirija-se ao cartório mais próximo do seu restaurante e troque o seu nome. Bote campeão.
13: Faça um auto-batizado, registre-se como campeão. Quem sabe, ao descobrirem que agora seu nome é campeão, eles passam a chamá-lo de Kaique, só pra te irritar. Agora, você nunca ter ganhado um interclasses é uma falha grave na trajetória escolar. Campeão, pra mim é muito complexo participar de algo e não ser o melhor. Nunca vivi isso na pele. Mas, champs, de qualquer forma, foi uma ótima pergunta. Fique na programação da Rádio Disney, que já já tem mais Together aqui. Porque a Rádio Disney, você sabe, é campeão de audiência. Agora, deve ser bem complicado, né? Você ser chamado de campeão sem nunca ter ganhado nada. É tipo o cara ser chamado de nadador, só que afunda como uma pedra ao ser jogado ao mar.
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0: Já estamos de volta, gente linda! Eu sou o Gustavo Sanz, fico te fazendo companhia até as 10 horas da noite aqui nos 91.3. Uma excelente terça-feira pra você. Vamos juntos, hein? É tudo!
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0: 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Vai pra rolê hoje, é? Que compromisso? Vamos juntos com a Rádio Disney. 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
0: Turma, o Fluminense anunciou nesta terça-feira, no dia do seu aniversário, o retorno do ídolo Fred ao clube. O ex-jogador assume o comando da categoria sub-20 a partir do próximo dia 3 de agosto, quando se apresenta em Xerém para iniciar o trabalho. Bom, hoje é dia de Série B na tela da ESPN, agora às 7h30. A ESPN 4 e o Disney Plus transmitem Novo Horizontino e Criciúma pela 19ª rodada. O duelo marca aí o encontro de dois times que vivem momentos opostos. Mandante, o Novo Horizontino vem de duas derrotas seguidas, enquanto o Criciúma, líder do campeonato, ostenta invencibilidade de 13 jogos. 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
5: Bom demais ter você com a gente nessa noite de terça-feira. A melhor playlist você encontra aqui na Rádio Disney. Eu, Gustavo San, fazendo companhia até às 10 horas da noite. Vamos juntos.

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0: Benuto, Gui Guilherme.
1: Haja colírio.
0: 8h21, turma. É o seguinte, tocamos Harry Styles agorinha, né? Antes do Guilherme Benuto, teve lá o Ana Prado, teve o Rima, Calm Down e Harry Styles. Aí é o seguinte, o WhatsApp foi a loucura aqui. E você não mandou a hashtag, não acredito. Hashtag me leva pro show. A Rádio Disney tem par de ingressos todos os dias. Aqui na playlist, pra você ir na sexta-feira, curtir lá o show do Harry Styles que vai rolar no Morumbi. E não vai sozinho, hein?

0: 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Rádio Disney 8:23, boa noite.
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bateu 6 bilhões de views e virou o primeiro clipe de um artista asiático a chegar lá. O hit, lançado em 2012, já tinha feito história, né? A ser o primeiro vídeo da plataforma a passar de 1 bilhão, fenômeno.

0: Nation de julho no Morumbi, gente, foi cancelado. Pois é, a Live Nation disse apenas que houve um problema de saúde na turnê e não detalhou mais. Quem comprou o ingresso vai receber reembolso pelo mesmo canal da compra e pode tentar ingresso pro show de sexta, que segue mantido. O show de sexta vai rolar, hein? Shakira celebrou a final da Copa do Mundo 2026 com uma postagem cheia de estrelas nas redes sociais. A cantora apareceu ao lado de Beyoncé, Tom Cruise, BTS, David Beckham e Mr. Beast. No texto, ela disse que foi um dia especial e comemorou o carinho que recebeu. Na decisão entre Espanha e Argentina, Shakira cantou o tema oficial do torneio, a música Die Die, e foi um dos destaques da festa.
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0: Tamo de volta, turma! Excelente noite pra você. Seguimos aqui sempre na boa sintonia da Rádio Disney. 8h49 agora. Vamos juntos.